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Temperatura 4 graus agora. E ex-companheiro de jovem morta em Lajeado se entrega à polícia. Jovem de 25 anos compareceu à sede da Polícia Civil de Lajeado, acompanhado de um advogado na noite de ontem. Colisão entre carro e moto deixou ferido na ERS 130 em Lajeado. E também no bairro Langiru, em Teutônia, um acidente entre um carro e uma moto. Condutora da motocicleta de 49 anos sofreu ferimentos, foi encaminhada para atendimento no hospital. Multa de R$606 mil sobre empréstimo gera troca de acusações entre PP e MDB em Santa Clara do Sul. E também Parque da Marina tem ordem de início para as obras, né, em Bom Retiro do Sul. Demais destaques para você aqui na programação da Brescia Mais FM. Vamos agora aí também, né, com a hora da Ave Maria aqui na Brescia Mais para você.

0: Iniciemos este momento de oração colocando nossa vida nas mãos de Deus. Em nome do Pai, e do Filho, e do Espírito Santo. Amém. A palavra de Deus, todos os dias, ela ilumina nossa vida, fortalece nossa fé e nos deixa uma mensagem. No Evangelho de hoje, de São Mateus, capítulo 9, versículos de 32 a 38, Jesus cura um homem que não conseguia falar. Diante daquele sofrimento, ele não permanece indiferente. Aproxima-se, acolhe e devolve a dignidade àquele homem. Em seguida, Jesus olha para a multidão e sente profunda compaixão, porque as pessoas estavam cansadas e abatidas como ovelhas sem pastor. Então, diz aos discípulos: a colheita é grande, mas os trabalhadores são poucos. Pedi, pois, ao Senhor da colheita que envie trabalhadores para a sua colheita. Esta palavra nos recorda que Jesus continua olhando para cada um de nós com o mesmo amor e misericórdia. Ele conhece nossas preocupações, nossas dores, nossos medos e também nossos sonhos. Nada escapa ao seu olhar de Pai. Senhor Jesus, agradecemos pelo dom da vida e por este novo dia. Dá-nos um coração cheio de compaixão, capaz de enxergar as necessidades dos irmãos e estender a mão a quem mais precisa. Abençoa nossas famílias, nossas crianças, os jovens, os idosos, os doentes e todos aqueles que hoje enfrentam dificuldades. Concede sabedoria aos que governam, proteção aos trabalhadores e paz aos lares. Que neste dia sejamos instrumentos da Tua paz, levando esperança aos desanimados, consolo aos aflitos e carinho aos que se sentem sozinhos. E pela intercessão da bem-aventurada Virgem Maria, entrega-nos ao Teu cuidado e acompanha cada passo do nosso caminho. Rezemos. Ave Maria, cheia de graça, o Senhor é convosco. Bendita sois vós entre as mulheres, e bendito é o fruto do vosso ventre, Jesus. Santa Maria, Mãe de Deus, rogai por nós, pecadores, agora e na hora de nossa morte. Amém. Que o Senhor nos abençoe, nos livre de todo o mal e nos conduza à vida eterna. Em nome do Pai, e do Filho, e do Espírito Santo. Amém. Com a bênção de Deus, com a proteção de Nossa Senhora, desejo a você e a sua família um dia iluminado, abençoado e repleto da presença de Deus. Permaneça firme na fé e tenha um excelente dia.
1: Bênção, bênção, Senhor. Graça mais. Vinte e um minutos agora, faltando para 7 da manhã.

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0: De volta aqui na programação Brescia Mais FM. Muito melhor com você, informação e música na sua manhã. Pois é, e o Portugal perdeu, né, para a Espanha ontem. Estados Unidos perdeu para a Bélgica. Hoje tem Argentina e Egito e Suíça e Colômbia, né? Jogos que são válidos também pelas oitavas de final. O jogo entre Argentina e Egito vai ser às 13 horas. E 17 horas, Suíça e Colômbia.
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0: Seguindo aqui, Brescia Mais. Bom dia pra você. Uma ótima manhã aí de terça-feira, 7 de julho.

muito melhor com você aqui na programação da Brescia Mais. 4 para 7 agora, temperatura 4 graus.

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1: Muito bem, começando então Visão Geral aqui na programação Brescia Mais FM. Muito melhor com você. Agrodalho Encantado, Arroio do Meio, Antagorda, Guaporé, Progresso e Vera Cruz. Vamos aí. 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Bom, vamos seguindo por aqui e agora a gente traz aqui na Brescia Mais.
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1: Pois é, tempo encoberto, hein? Mas a meteorologia prevê que o tempo fica firme aqui no vale devido à aproximação de uma massa de ar frio sobre o estado. O dia começa com temperaturas baixas, né? Estamos aí com 4 graus e nevoeiro em algumas partes. Tem município aí que pode até registrar a presença de geada. E ao longo do dia o sol aparece entre poucas nuvens, mas as temperaturas aí não sobem muito, proporcionando uma tarde mais tranquila, né? Temperatura hoje pode chegar aos 16, 17 graus aqui no vale. Amanhã, a massa de ar frio mantém o tempo firme no Vale do Taquari. O sol vai predominar durante o dia. Amanhã, temperatura mínima de 2, em alguns lugares 1, e podendo chegar aí aos 20 graus. Quinta-feira, esquenta um pouquinho mais, porém a mínima vai ser baixa ainda, né? Em torno dos 4, e podendo chegar à tarde aos 23 graus. Amanhã, né, quarta e no caso na quinta, não tem previsão de chuva. Sexta-feira, previsão é de alguma chuva aqui no vale, 3 milímetros, aqui pelo Vale do Taquari. E no sábado já aumenta, engrossa um pouco mais o caldo, 18 milímetros de chuva. No domingo cai de novo, 7 milímetros aí aproximadamente, né? Muito bem. Previsão do tempo para você, que na Brescia Mais, aqui, né, para a região, então, do Vale do Taquari. E com relação aí ao estado do Rio Grande do Sul, pouca coisa muda em alguns municípios aí, né? Questão da temperatura, a não ser, claro, nos aparados da serra, né? Parte mais alta aí do estado do Rio Grande do Sul, onde a temperatura deve cair bem mais também. Por exemplo, São José dos Ausentes, temperatura 1 grau. E por aí vai, né? Em outros lugares aí chegou a 2. Alguns aí registrou uma máxima de 3 graus. Podendo então, ou melhor, uma mínima, né, de 3 graus e uma máxima aí que pode chegar a 15 graus em algumas cidades aqui então do estado do Rio Grande do Sul. É o que prevê aí, né, a meteorologia. Mas para hoje o Rio Grande do Sul terá predomínio de sol, mas vai seguir aí com o tempo gelado. É aquele frio seco, né? A massa de ar seco e frio de alta pressão atmosférica sobre o Rio Grande do Sul hoje garante aí então um dia de tempo firme. O sol aparece em todo o estado com amplos períodos de céu claro. Embora algumas nuvens ainda façam presentes na metade norte, no começo aí do dia, né? O caso aqui, nós temos ainda algumas nuvens, né? Tem um pouquinho de cerração. À tarde também vai ser um pouco fria, aqui pela região do Vale do Taquari. Olha só, São José dos Ausentes, na realidade, que essa temperatura está fazendo, né? Nesse momento aí, temperatura é negativa, hein? Menos um grau. Tá, eu tava olhando aqui, deixa eu ver onde mais, Caxias do Sul. Aí já muda 2 graus. São José dos Ausentes é a única cidade a registrar. Ah não, Livramento também aqui, olha. Livramento também registra temperatura negativa e Bagé 0 graus. Nesta manhã, 0 grau nesta manhã em Bagé. No litoral norte gaúcho, as mínimas aí de 8, máximas de 16 lá em Torres, Capão da Canoa, 15 graus. Pode chegar aí a máxima, então, no dia de hoje, tá? Previsão do tempo aqui na Brescia Mais FM para você. Agora 7 horas 13 minutos, 7 e 13. Vamos lá com as cotações agropecuárias aqui na Brescia Mais. O arroz saca de 50 quilos, preço médio R$ 57,95. O boi quilo vivo, preço médio R$ 12,20. O búfalo quilo vivo, preço médio R$ 10,01. O cordeiro quilo vivo, preço médio R$ 13,99. Feijão, 60 quilos, preço médio R$ 180,50. O milho, saca de 60 quilos, preço médio R$ 59,08. A soja, 60 quilos, preço médio R$ 118,24. O suíno quilo vivo, preço médio R$ 5,85. O trigo, saca de 60 quilos, R$ 69,67. A vaca, quilo vivo, preço médio R$ 10,88. Cotações agropecuárias para você aqui na Brescia Mais FM.
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1: Detonações de rochas interrompe trânsito na subida ao Cristo Protetor de Encantado nesta terça-feira. A operação ocorrerá entre 11 e 13 horas, período em que o trânsito ficará totalmente interrompido naquele local. Fique atento, então, né? Porque a Prefeitura de Encantado realizará essa detonação de rochas, então, ali na subida da Lagoa da Garibaldi, que dá acesso também ao Cristo Protetor. A operação ocorre ali no horário do meio-dia, né? Das 11 às 13 horas. Esta interrupção faz parte das obras de melhoria da infraestrutura viária, que incluem a qualificação da estrada e a construção de uma ciclovia. Olha só que notícia boa, né? Muitos ciclistas utilizam ali o local, inclusive, né, para praticar o seu esporte, para andar de bicicleta. E isso é bom, hein? Aí o pessoal vai ter um espaço, né, uma ciclovia onde para eles poderem andar com mais segurança, né? O Departamento de Trânsito também informa que haverá interdição temporária também na Rua Padre Anchieta, ali em frente à Agropecuária Machado, a partir das 8 horas desta terça-feira. Tá bom? Não foi informado aqui o motivo, né, desta interdição aí na Avenida Padre Anchieta. Ao que tudo indica, também alguma melhoria que vão fazer por ali. Tem uma rótula, inclusive, ali, né? Na esquina, enfim. São trabalhos aí de melhoria que a Prefeitura de Encantado promove em seu município. Seguindo aqui na programação, Brescia Mais FM. Olha só, em Santa Clara do Sul, um desconto de R$ 606 mil do Fundo de Participação dos Municípios, o FPM, recurso repassado aos cofres municipais pelo governo federal, destinado a Santa Clara do Sul, está causando polêmica. O desconto tem sido motivo de troca de acusações entre membros da situação e da oposição na Câmara de Vereadores de Santa Clara do Sul, fazendo com que os parlamentares se mobilizem para investigar o caso. O desconto foi efetuado pela Caixa entre maio e junho deste ano, em função do não pagamento aí de uma multa relativa a um empréstimo. O financiamento havia sido contratado pelo município durante o mandato do ex-prefeito Paulo Kohlhaus, do MDB, no valor de R$ 3,5 milhões, para a realização de obras de pavimentação. Antes do fim aí do mandato, em dezembro de 2024, a gestão decidiu quitar o empréstimo de forma antecipada, o que gerou então uma multa a ser paga pelo município. Tá? Rosane Richter, que é vereadora do PP, partido do atual prefeito Márcio Haas, critica a gestão passada por ter decidido antecipar o pagamento. Já a vereadora Helena Herrmann, do MDB, partido do ex-prefeito Paulo Kohlhaus, lembra que os vereadores aprovaram um projeto de abertura, né, de crédito em dezembro de 2025. O projeto previa que a atual gestão municipal pudesse utilizar R$ 660 para pagamento então da dívida ou então para custear a judicialização da multa. Helena, questionada por quê, passados 7 meses da aprovação do crédito, a situação ainda não foi resolvida. E ela diz que foi uma omissão da administração. Muito bem, os vereadores aí do MDB, né, têm outro entendimento. A bancada solicitou à prefeitura o cálculo do valor economizado pelo município com a antecipação do pagamento do empréstimo. O bicho está pegando em Santa Clara do Sul. O PP, inclusive, não descarta abrir uma CPI para investigar, né, a contratação do empréstimo junto à Caixa Econômica Federal. 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Município de Arroio do Meio inicia nesta terça cadastramento de famílias para indenizações do governo do estado. A Prefeitura de Arroio do Meio inicia hoje, então, né, o cadastramento das famílias que poderão receber indenização do governo do estado por imóveis que não foram contemplados pelos programas habitacionais destinados aos antigos os atingidos, né, pelas enchentes. E segundo o prefeito Sidney Ecker, o levantamento foi realizado pelo município há cerca de 3 meses, a pedido, claro, do promotor de justiça Sérgio Diefenbach, para identificar terrenos e imóveis que ficaram fora da lista da Defesa Civil e do programa, então, de compra assistida. E foi feito aí o levantamento de mais ou menos aí 320 lotes, né? 320 áreas que não estavam sendo contempladas. E em cima disso foi construído, então, junto com o governo do estado, uma proposta para que essas áreas também pudessem receber indenização. E aí as famílias devem, então, fazer a inscrição hoje, levar toda a documentação até a prefeitura lá do município de Arroio do Meio. E durante o cadastramento, os proprietários deverão apresentar documentos que comprovem a propriedade do imóvel, especialmente aí, né, a escritura. 7:23, 7:23, e você está ligado aqui na Brescia Mais.
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1: 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Pois bem, meteorologia prevê então tempo firme para esta terça-feira, ao menos até quinta aí, né? Tempo firme. Na sexta-feira pode chover um pouquinho. Pouca coisa aí na sexta, mas vai chover no sábado, onde vai chegar 18 milímetros. Na sexta, serão aí 3 milímetros de chuva, né? Na sexta-feira. Muito bem, agora vamos com a cotação do dólar. O dólar comercial ontem fechou em terreno negativo de 0,70% a R$5,13. O euro também em terreno negativo de 0,65% nos R$5,87. E a Bolsa de Valores de São Paulo, a Bovespa, também fechou em terreno negativo de 0,93% nos 172.447 pontos.
3: as cotações para você. Ligado aqui na Brescia Mais FM, muito melhor com você, né? 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E por aqui a gente segue com o programa Visão Geral. Vamos com o nosso espaço musical, Tânia Mara, 7h29.

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Muito bem, então de volta aqui na programação Brescia Mais FM, muito melhor com você, programa Visão Geral no ar, né? Até às 9 horas da manhã, informação, música e, claro, a sua participação também. Lembrando que daqui a pouco tem informações do esporte, tem informação ainda da polícia. Daqui a pouco tem um comentário do dia com o José Paulo Valandro. E assim, vamos dando sequência aqui, né? Nesta manhã de terça-feira, 7 de julho. 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
1: 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Muito bem, seguindo aqui na programação, Brescia Mais FM, agora 22 minutos. Faltam para as 8 horas da manhã. Tá na hora da gente trazer por aqui então a nossa segunda edição.
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1: É isso aí, Informe Diário, segunda edição para você então, aqui na programação da Brescia Mais FM. O município de Relvado participou de mais um encontro regional de saúde mental do Vale do Taquari, realizado em Encantado. A delegação foi formada por participantes, né, das oficinas terapêuticas SOS Amigos, Bem Me Quero e Acolher Sempre Acolher, desenvolvida pela Secretaria Municipal de Saúde. Com o tema No Jardim da Vida, cada pétala é um gesto de que acolhe. O evento reuniu mais de 1000 participantes e de vários locais. Ao longo do dia, né, os participantes acompanharam, inclusive, uma programação diversificada com apresentações culturais, atividades de integração, música e momentos de troca de experiências. O encontro teve como objetivo fortalecer a rede de atenção psicossocial do Vale do Taquari, promovendo o acolhimento e inclusão e a valorização da saúde mental. Na Brescia Mais FM, Prefeitura de Encantado, através da Secretaria de Planejamento e Desenvolvimento Econômico, informa que hoje, terça-feira, será realizada uma detonação de rochas em um trecho ali da subida da Lagoa da Garibaldi, né, no período compreendido entre 11 e 13 horas. A intervenção integra as obras de melhoria da infraestrutura viária. Tem fotos aqui mostrando, né, o pessoal trabalhando ali, dando uma ajeitada no asfalto, né? Tinha algumas bolhas e aí o pessoal vai lá agora e faz então esse trabalho. Também a prefeitura informa, né, que agora pela manhã a Avenida Padre Anchieta, ali onde tem a Agropecuária Machado, o pessoal também vai estar trabalhando e haverá então um desvio, né, para que os trabalhos continuem durante o dia de hoje. Já começou lá, portanto, então o pessoal que vai trafegar na Padre Anchieta Encantado, vai com calma, vai na boa, porque o pessoal já está lá trabalhando para também realizar aí, né, algumas melhorias necessárias naquele trecho. 18 minutos faltando agora para as 8 horas da manhã. 18 para as 8. E o município de Taquari, hein? Após celebrar os 177 anos de emancipação, no último dia 4 de julho, o município de Taquari, município mãe de todos, né? Saber que isso aqui tudo pertencia aí ao município de Taquari, e depois vieram então os distritos e os desmembramentos, né? Pois bem, após celebrar então 177 anos de emancipação, no último dia 4 de julho, o município de Taquari projeta uma série de investimentos voltados à habitação, à saúde, educação e desenvolvimento econômico. Entre as principais ações anunciadas pelo prefeito André Brito estão a construção de 100 novas moradias, uma nova unidade básica de saúde, uma UBS, que também vai ser construída no município, uma nova escola de educação infantil e a continuidade de iniciativas para atrair e fortalecer empresas no município de Taquari. E as comemorações de aniversário ocorreram, né, ao longo do fim de semana e reuniram atividades culturais, esportivas e comunitárias. Segundo o prefeito, a programação contou com homenagens às entidades locais, apresentações artísticas, teve também exposição de carros antigos, né, que chama bastante a atenção. Ao abordar o momento econômico de Taquari, o prefeito ressaltou o crescimento da atividade empresarial e também a necessidade de ampliar a oferta de áreas para novos empreendimentos. Agora 7 horas e 44 minutos, 7h44, a temperatura 5 graus agora, está oscilando ali entre 4 e 5, né? Mas enfim, o tempo agora está clareando mais, tem algumas nuvens aí que já se dissiparam, né? E vamos ter então tempo firme no dia de hoje. A temperatura aqui no Vale do Taquari hoje pode chegar até os 16, olha lá se chega aos 16 graus hoje aqui na região, né? Só que prevê aí a meteorologia, principalmente aqui na parte mais alta do Vale do Taquari, onde não vai esquentar muito não, né? De repente a parte mais baixa aí, tipo Lajeado, Estrela, né? Até a Rui do Meio, de repente temperatura de 17... podendo alcançar até os 18. Aqui na parte mais alta, Nova Brécia, Doutor Ricardo, Relvado, Ilópolis e Arvorezinha, Anta Gorda, hein? Aí já não... a temperatura cai um pouco, né? Capitão aí também. Capitão é frio! Agora 14 minutos, faltando para as 8 horas da manhã. 14 minutos para as 8 horas da manhã. Brécia Mais FM, informação e música na medida certa para você que está sintonizado por aqui e acompanhando a programação. Olha só, o presidente dos Estados Unidos, o Donald Trump, ele telefonou para Gianni Infantino, presidente da FIFA, na última quarta-feira, dia 2, foi semana passada, né? E pedindo para que revisasse a suspensão de Folarin Balogun, artilheiro dos Estados Unidos, após cartão vermelho na partida contra a Bósnia. Segundo o New York Times, a informação foi confirmada por 3 pessoas familiarizadas com a conversa. O Comitê Disciplinar da FIFA liberou foi no último domingo, inclusive, o atacante Bologão, de defender aí a seleção americana na partida das oitavas de final da Copa do Mundo 2026 contra a Bélgica. Pela primeira vez desde 1962, a FIFA abre uma exceção histórica ao permitir que um jogador suspenso participe de uma partida. Isso ocorre em um momento em que Infantino tenta, né, há anos, conquistar a simpatia do presidente norte-americano. No ano passado, por exemplo, a FIFA chegou a ser a criar e conceder, né, ao Donald Trump o prêmio da paz da entidade em meio à campanha pública e fracassada aí, né, para conquistar o prêmio Nobel da Paz. E o Donald Trump chegou a se manifestar nas redes sociais para celebrar a anulação da expulsão do jogador Bologun, o Balogun. Diz ele: obrigado, FIFA, por fazer a coisa certa e reverter uma grande injustiça. É, de repente, né, a FIFA reviu tudo e viu que errou. É, por que não voltar atrás, né? Faz parte. Talvez não foi, eu não lembro desse lance aí, o que foi que houve, mas talvez não foi só porque foi o Donald Trump que pediu, né? De repente a FIFA pensou: opa, vamos dar uma conferida, vamos ver como é que estaria a situação, vamos ver se é isso mesmo. Foram lá e aí então revisaram e viram que realmente o presidente norte-americano talvez estaria cheio de razão. 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Para celebrar a trajetória de quase 45 anos de história, construída então aí em uma base, né, na cooperação e parceria com mais de 90 mil associados, o Sicredi Região dos Vales lançou a promoção 45 anos. A campanha comemorativa é a maior já realizada pela cooperativa e distribuirá 450 cartões presente, totalizando aí 4 milhões e meio de reais em prêmios. A promoção inicia e segue até o dia... Já iniciou ontem. E segue até o dia 2 de julho de 2027, hein? Vai durante todo o ano, né? E é a data aí em que a cooperativa, então, vai completar 45 anos de atuação aqui na região do Vale do Taquari. Os sorteios serão realizados em 4 momentos. Outubro e dezembro deste ano, nas assembleias de núcleo, aí que serão realizadas, então, nos meses de março e abril de 2027, além do sorteio final de 2 de julho de 2027. Os cartões Telan terão valores que variam de R$ 5.000 a R$ 20.000 reais e que poderão ser utilizados em diversos estabelecimentos comerciais para aquisição aí dos mais variados tipos de mercadorias, produtos e serviços, estimulando então o consumo no comércio local. As 21 agências participantes foram divididas em grupos, conforme o número de associados, e os sorteios acontecerão em cada uma delas, garantindo assim, né, ganhadores em todas as agências que fazem parte do Sicredi Região dos Vales. Então, participam da promoção todos os associados que realizarem os seus negócios com o Sicredi Região dos Vales. Os produtos que fazem parte da promoção são investimentos como poupança, depósitos a prazo, LCA, LCI, fundos e previdência, todas as linhas de crédito, seguros, consórcios, entre outros. Ou seja, quanto mais negócios, mais cupons os associados receberão para concorrer aos prêmios. E os critérios de participação estão disponíveis para consulta no site da cooperativa ou nas 21 agências dos 18 municípios que fazem parte do Sicredi Região dos Vales. 7h52 agora, 7h52, e você está acompanhando o Visão Geral aqui na Brescia Mais FM.
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1: Muito bem, de volta a Visão Geral aqui na programação Brescia Mais. Confira os números das loterias da sorte ontem, né? Ontem tivemos aí mais um sorteio, loteria da sorte. Pra você então, olha aí, quinto prêmio, 4.631, 4.6231, 4.631. O quarto prêmio, 3.298, 3.298, 3.298. O terceiro prêmio, 9.807, 9.807. Segundo prêmio, 7.655, 7.655, 7.655. E o primeiro prêmio, 9.471, 9.471, 9.471, primeiro prêmio da Loteria da Sorte aí, né, na extração de ontem. 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A Mega Sena vai ter sorteio hoje, vai pagar 38 milhões de reais. A Loto Fácil vai pagar hoje 2 milhões, a Quina paga 7 milhões e 200 mil. A Loto Mania vai pagar amanhã 3 milhões e 300 mil. A Time Mania vai pagar hoje 3 milhões de reais. A Dupla Sena paga amanhã 500 mil. E também temos aqui o Dia de Sorte, paga hoje 100 mil reais. E a Super 7 vai pagar amanhã 2 milhões e 800 mil. A Mais Milionária paga amanhã 70 milhões de reais. Para você fazer aquela fezinha esperta, legal, né? Seguindo aqui, Brescia Mais, Visão Geral. Faltam 3 minutos para as 8 horas da manhã agora, 3 minutos para as 8 horas da manhã. Mais de 4 mil produtos brasileiros podem sofrer tarifa de até 37,5% para entrar nos Estados Unidos. A reportagem é de Paloma Custódio.
2: Cerca de 4.200 produtos brasileiros poderão ser afetados caso o governo dos Estados Unidos confirme novas tarifas de importação sobre o Brasil, o equivalente a quase 15 bilhões de dólares em exportações. A estimativa é da Confederação Nacional da Indústria, a CNI. Antes de decidir sobre novas medidas, o governo dos Estados Unidos realizará nesta semana audiências públicas para discutir duas propostas que podem ampliar a tributação sobre produtos brasileiros. A primeira decorre da investigação aberta contra o Brasil com base na seção 301 da legislação comercial americana e prevê uma tarifa adicional de 25%. A segunda faz parte de uma investigação sobre trabalho forçado, que abrange diversos países, incluindo o Brasil, e propõe uma sobretaxa de 12,5%. Atualmente, esses produtos já estão sujeitos a uma tarifa adicional de 10%. Se ambas forem implementadas, os produtos sujeitos às duas medidas passarão a enfrentar uma tarifa adicional de 37,5%. O presidente da CNI, Ricardo Alban, afirma que a medida atingirá principalmente produtos manufaturados, com impacto sobre a indústria brasileira e também sobre empresas norte-americanas que utilizam esses bens.
3: Repor produtos manufaturados sempre é muito mais complexo do que repor commodities no mercado internacional, porque eles têm especificações de cada país, de cada região, de cada demanda. Isso nos preocupa bastante e é por isso que nós estamos desprendendo todos os esforços possíveis para termos o melhor resultado.
2: Entre os 13 principais produtos brasileiros que poderão ser atingidos pela tarifa acumulada de 37,5%, o Brasil é o principal fornecedor do mercado norte-americano em 11 deles. Para o Ban, isso demonstra que as medidas também poderão prejudicar a economia dos Estados Unidos.
3: O Brasil é deficitário na balança comercial com os Estados Unidos. Nós temos, nessa nossa relação, uma relação de complementariedade capital.

0: Custódio.
1: Muito bem, então, Paloma Custódio, trazendo a informação aqui na programação, né, da Brescia Mais FM. E olha, a conta de luz, o consumidor aí pagará quase R$1 trilhão a mais, com medidas aí aprovadas nos últimos 4 anos, conforme um levantamento. Bianca Mingotti.
2: Os brasileiros poderão pagar quase R$1 trilhão a mais na conta de luz até 2050, por conta de medidas aprovadas pelo governo federal e pelo Congresso Nacional entre janeiro de 2023 a maio de 2026. A estimativa compõe um levantamento da Frente Nacional dos Consumidores de Energia, a FNCE, que reúne organizações dos segmentos de consumo de energia no Brasil e discute principalmente temas ligados ao setor elétrico do país. Segundo o estudo, as decisões tomadas pelos poderes executivo e legislativo devem gerar custos extras de cerca de R$985 bilhões para os consumidores. A entidade afirma que entram nesse cálculo medidas provisórias, novas leis, leilões de energia, acordos com empresas e também os chamados jabutis, que são dispositivos incluídos em projetos de lei sem relação direta com o tema principal. De acordo com a FNCE, o impacto será sentido por consumidores residenciais, comércio e indústria, tanto no mercado livre quanto entre os atendidos pelas distribuidoras de energia. A exceção é o público de baixa renda inscrito no cadastro único. A frente avalia que o aumento de contratações e de novos encargos compromete a sustentabilidade do setor elétrico e defende uma ampla reforma do sistema a partir do próximo ano. Segundo a entidade, sem mudanças, há risco de colapso do sistema elétrico. Entre as medidas que mais pesam na projeção estão os leilões para contratação de hidrelétricas, térmicas e gás, biometano e carvão para reserva de capacidade, com um impacto estimado em mais de R$515 bilhões. Os dispositivos incluídos na lei das eólicas offshore, com custo previsto de R$197 bilhões, e as medidas provisórias 1.300 e 1.304, que somam mais de R$114 bilhões em despesas ao longo dos 25 anos. Com informações da Frente Nacional dos Consumidores de Energia, Bianca Mingotti.
1: Ok, agora 8:02. É a programação aqui da Brescia Mais FM para você. Olha, inadimplência das empresas segue em nível recorde, hein? E dívidas alcançam R$ bilhões. Juliane Progozelski, trazendo a informação.
3: O número de empresas inadimplentes no Brasil atingiu um novo patamar recorde. Dados da Serasa Experian, divulgados em julho com base em maio de 2026, mostram que mais de 9 milhões de CNPJs estavam negativados. O estoque de dívidas chegou a R$ 229,9 bilhões, o maior da série histórica. Em média, cada empresa acumulava 7,3 contas em atraso e dívida de R$ 25.500. O setor de serviços concentrou mais da metade das empresas inadimplentes, com 55,6% do total, seguido pelo comércio com 32,3%. A região Sudeste lidera o número de empresas negativadas, com destaque para São Paulo, Minas Gerais e Rio de Janeiro. Entre as micro e pequenas empresas, 8,5 milhões estavam com restrições de crédito. Segundo a economista-chefe da Serasa Experian, Camila Abdelmalak, o aumento do endividamento mostra que muitas empresas enfrentam dificuldades para reduzir o passivo acumulado. Juros elevados, crédito mais restrito e a desaceleração da atividade econômica continuam dificultando a recuperação financeira dos negócios, principalmente dos pequenos empreendedores. Segundo a Serasa Experian, o crescimento do volume de dívidas indica que a recuperação financeira das empresas ainda segue lenta. Em um cenário de juros elevados e crédito mais restrito, a pressão continua maior sobre as micro e pequenas empresas, que concentram a maior parte dos CNPJs inadimplentes no Brasil. Reportagem Juline Pogorzelski, locução Sofia Stein.
1: Muito bem, intervalinho, a gente já volta aqui na Brescia Mais.

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6: Muito bem, o Visão Geral para você aqui na programação, né? Da Précia Mais FM, muito melhor com você. Vamos na sequência com mais informação. O Congresso entra em reta final do semestre sem definição aí sobre pauta nas duas casas. Álvaro Couto tem mais detalhes.
7: O Congresso Nacional entra na reta final de definição de temas importantes. Com recesso de 2 semanas, que tem início a partir do dia 17 deste mês, a tendência é que qualquer votação de projetos considerados estratégicos seja adiada para após as eleições de outubro. Na Câmara, a pauta dos próximos dias vai ser definida em reunião de líderes marcada para essa terça-feira. Dentre as principais discussões está o projeto de ampliação dos limites de faturamento do Simples Nacional, que recebeu uma proposta alternativa do governo federal com correção apenas para microempreendedores e individuais e desconsidera as demais faixas de enquadramento do regime. A matéria segue em análise pela comissão especial, com previsão de votação do relatório no colegiado e, em seguida, no plenário, antes do recesso. No Senado, há sessões plenárias marcadas de terça a quinta-feira, mas também sem definição quanto aos itens a serem votados. Há a possibilidade de ser votada a medida provisória que aumenta os repasses para financiamento das atividades da Polícia Federal, incluindo a destinação de até 3% dos valores obtidos pelo governo com a aposta de cota fixa, as BEDs. Uma sessão conjunta entre deputados e senadores também pode ser realizada, mas isso ainda depende de acordo entre as presidências das duas casas legislativas, assim como os projetos e vetos a serem discutidos. Prioridade no Congresso, a comissão especial que analisa a atualização dos limites de faturamento do microempreendedor individual e das faixas de enquadramento do Simples Nacional realiza seminários em São Paulo, capital, nesta segunda e em Feira de Santana, na Bahia, na quarta-feira. Na terça, o ministro dos Povos Indígenas, Luiz Eloy Terena, é esperado na Comissão da Amazônia e dos Povos Originários e Tradicionais da Câmara para apresentar o planejamento, as diretrizes e as ações previstas para 2026. Na Comissão de Meio Ambiente do Senado, o debate é sobre os impactos ambientais, sociais, territoriais, trabalhistas e de soberania nacional na exploração de minerais críticos e estratégicos no Brasil. Já a Comissão de Educação da Câmara dos Deputados discute, na quarta, os impactos da extinção de curso de licenciatura integralmente na modalidade de educação à distância. Reportagem Álvaro Couto.
6: Temperatura 5 graus, sol já começa a aparecer com mais intensidade, com mais força aí, né? E aqui no centro da cidade aí de Nova Brecha, um lado tá sem sol, né? Mas o outro já tem um sol aparecendo aí, já começa a esquentar nesta manhã. A meteorologia prevê para hoje, então, tempo firme, até na quinta-feira aí, né? Tempo firme, não tem previsão de chuva. A chuva deve estar de volta na sexta-feira. Aqui no Vale, 3 milímetros é o que prevê a meteorologia para sexta-feira. Para o sábado serão 18 milímetros de chuva. E aí domingo, 7 milímetros de chuva aqui na região. Então não é muita chuva aí, né? Na sexta, no sábado já aumenta um pouquinho, aí sim é para ficar o tempo fechado no domingo também. Pelo menos é o que a meteorologia está prevendo até domingo. Hoje ainda é terça, né? Dia 7 de julho. Agora 8:10, vamos para o nosso intervalo e depois o comentário do José Paulo.
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1: De volta aqui na programação Brescia Mais FM, muito melhor com você, 8h14, 8h14. Vamos ao comentário do dia com José Paulo Valandro. 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Ok, José Paulo, muito bom dia.
2: Bom dia, Ângelo, e bom dia, ouvintes do Visão Geral da Brescia Mais FM. Hoje, terça-feira, 7 de julho de 2026. 7/7. Ângelo e ouvintes, e o Brasil ultrapassou no sábado a marca de 2 trilhões de reais em tributos pagos desde o início deste ano, de acordo com o impostômetro da Associação Comercial de São Paulo. Essa foi a primeira vez que o painel registrou esse valor ainda no primeiro semestre. Além disso, a marca foi alcançada 6 dias antes do registrado no ano passado. No ano passado, o mesmo patamar foi atingido apenas em 24 de julho. Já em 2015, o país só havia chegado a esse valor em 9 de dezembro. Segundo a Associação Comercial de São Paulo, o aumento da arrecadação está relacionado ao crescimento da atividade econômica, à inflação e a ampliação da base de cobrança de impostos. Eu pergunto, você parou para pensar o quanto é de dinheiro esse valor de 2 trilhões de reais? Não se trata aí de 1 bilhão de reais, que já é bastante dinheiro. Então pegue esse 1 bilhão de reais e multiplique por 2 mil, que você chega aos 2 trilhões de reais. É muito dinheiro que foi parar nas mãos do governo para ele administrar e distribuir. Pagar os serviços públicos, fazer obras, enfim, manter a máquina pública funcionando. Mas, infelizmente, esse montante é mal distribuído. Uns se lambuzam nesse montante e outros apenas recebem as migalhas que sobram. E outro detalhe, de onde vieram esses 2 trilhões de reais? Claro, dos pagadores de impostos, de quem produz e paga seus tributos em dia. De quem distribui renda, porque quem produz gera empregos, e, além disso, produz divisas para o país, sendo muitas vezes maltratado pelo próprio governo. Quando alguém abre uma empresa, ele já o faz sabendo que tem um sócio oculto que vai embolsar a maior parte dos lucros sem sequer ter colocado um centavo na estruturação do negócio. Nos últimos tempos, temos visto que milhares de empresas não resistiram, foram à falência. Isto é, não resistiram, e tenho certeza que o sócio oculto não teve nenhum prejuízo. No entanto, na maioria das vezes, o empreendedor quebrou de verdade e teve que recomeçar sua vida financeiramente, se é, em muitos casos, que recomeçou. Enfim, os números dizem tudo. A carga tributária brasileira é muito alta e temos visto que isso tem afugentado investidores. Sabemos que milhares tomaram o rumo do Paraguai, país que cresce a passos largos em função de uma carga tributária menor e atraente. Ângelo.
1: Muito bem, então. Comentário do dia com José Paulo Valandro, agora 8 horas e 18 minutos, 8 e 18. A temperatura permanece nos 5 graus. 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
1: Ok, já de volta então aqui na Brecha Mais FM. Vamos seguindo, né? 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Bom, José Paulo, agora trânsito e segurança pública.
2: Pois é, vamos começar com o trânsito. Antes, uma pergunta, Ângelo. Tinha geada em Pinheiros?
1: Olha, não deu para ver de manhã cedo, né?
2: Mas pô, aqui, aqui eu vislumbro aqui pela janela um gramado com geada aqui. Um gramado, o telhado aqui do Clube Tiradentes também, com gelo sobre o telhado. Agora que aparece o sol, aparece também o gelo, claro. Aí no termômetro da praça, 2 graus. E o momento que você chegou?
1: É, tava 2 graus, 2 graus e meio, 3 oscilando.
2: 3 graus aí é formação de gelo. E nós tivemos, então, temos geada aqui em Nova Brecha, porque aqui da janela dos estúdios da Brecha Mais FM, eu vislumbro aqui um gramado com partes verdes e outras partes branquinho.
1: É uma visão bonita, né?
2: Ah, não, é uma visão, uma fumacinha da chaminé aí, o cara aquecendo. A maioria que está em casa tem fogo na lareira ou no fogão a lenha. É. E tem que aquecer.
1: Mas um gramado bonito, uma casa bonita, bem localizada. Ao fundo a gente tem, só para o ouvinte ter uma ideia, né? Ao fundo assim a gente tem uma mata nativa. É muito bonito mesmo, é um lugar bastante atrativo.
2: Pois é, vamos então aos destaques do trânsito. Um homem de 26 anos morreu em acidente na RS 409 em Santa Cruz do Sul, no Vale do Rio Pardo, na noite de ontem. De acordo com o comando rodoviário da Brigada Militar, a moto que ele conduzia bateu de frente com um Celta no quilômetro 11 da rodovia. O motociclista chegou a ser socorrido pelo Serviço de Atendimento Móvel de Urgência SAMU, mas não resistiu aos ferimentos e faleceu antes de chegar ao hospital. O nome dele ainda não foi divulgado. A condutora do carro, uma mulher de 52 anos, relatou aos policiais que trafegava no sentido Santa Cruz a Vera Cruz quando foi surpreendida pela motocicleta. Segundo ela, a moto seguia no sentido contrário e invadiu a pista. Após a colisão, outra moto que transitava logo atrás não conseguiu desviar e também se envolveu no acidente. O condutor sofreu ferimentos leves e foi encaminhado para atendimento médico, mas, segundo informações, não corre risco de vida. Enquanto isso, a motorista do carro não se feriu. E a Polícia Civil tenta identificar o motorista que atropelou e matou um ciclista no último sábado em Santo Ângelo, no noroeste do estado. O caso ocorreu no bairro Missões, por volta das 21 horas. Com o impacto da batida, o ciclista ficou preso embaixo do veículo e morreu no local. Ele foi identificado como Juliano Andrade Fonseca, de 47 anos. Segundo a polícia, o condutor abandonou o veículo e fugiu sem prestar socorro à vítima. A investigação busca localizar o homem e apurar as circunstâncias do acidente. Isso de trânsito, Ângelo, a nível de estado, exceto as ocorrências aqui da região dos vales.
1: Pois muito bem, no Vale do Taquari, registrados aqui então, foi lá em Langiru, né? Teutônia, no bairro Langiru, um acidente onde envolveu um veículo e uma motocicleta. A condutora da motocicleta, uma B-125, né, ela foi encaminhada com ferimentos até o Hospital Ouro Branco. E condutor aí do veículo Celta, que também se envolveu neste acidente, não se feriu. Teve um outro registro também de acidente envolvendo o motociclista e, da mesma forma, né, o motociclista que sempre leva a pior, caiu e acabou aí sendo encaminhado para atendimento também no hospital. Este acidente ocorreu foi no município de Lajeado e as ocorrências aqui então é do trânsito no Vale do Taquari. Buscar aqui, Paulo, que tem outra também informação ainda, né, é que um semi-reboque ele tombou espalhando carga de toras na RS-425. Foi aqui em Nova Brécia isso. O acidente ocorreu, foi na tarde de ontem, no quilômetro 12 da 425. O motorista não ficou ferido e os veículos aí, então, foram liberados após aí, o destombamento. Hein? Quilômetro 12 que aconteceu este tombamento deste veículo, um semi-reboque, com algumas toras. E aqui mais um acidente, colisão entre carro e moto que deixou um ferido em Lajeado na IRS-130. O acidente que aconteceu foi durante a noite, onde um Volkswagen de Mato Leitão que trafegava no sentido Lajeado Cruzeiro do Sul, quando ao realizar então uma conversão à direita para acessar uma via lateral, colidiu com uma motocicleta Honda de Lajeado. O motociclista foi encaminhado para atendimento hospitalar. Ele tem 46 anos. Três acidentes com motociclistas de ontem até hoje foi registrado aí na região, Paulo.
2: Vamos agora com os destaques da área de segurança pública. Estava vendo aqui que o vereador Everton Oliveira da Costa, conhecido como Everton Coisa Boa, do PL, foi indiciado pela Polícia Civil na segunda-feira, do dia de ontem, pela morte de um cão comunitário em Cidreira, no litoral norte. O animal, conhecido como Alemão e Branquinho, foi morto a tiros em 12 de junho. O vereador afirmou que o indiciamento não significa condenação. A conclusão da Polícia Civil será analisada pelo Ministério Público, que decidirá se apresenta a denúncia à Justiça, solicita novas diligências ou pede arquivamento do caso, disse em nota. A investigação foi concluída e remetida ao judiciário no dia de ontem. Segundo o delegado João Henrique Gomes, a apuração policial levou em consideração provas materiais e testemunhais, incluindo imagens de câmeras de vigilância do dia do crime. Munições de calibre 9mm, celulares e uma arma foram apreendidos em endereços ligados ao suspeito em 24 de junho. Durante a Operação Alemão. Essas peças, somadas ao laudo de maus-tratos emitido pelo Instituto Geral de Perícias, as imagens captadas por câmeras locais e os relatos testemunhais foram determinantes para a formação de convicção da autoridade policial quanto à autoria delitiva, ressaltou a Polícia Civil em comunicado. O presidente da Câmara de Vereadores de Cidreira, Romildo Oliveira, conhecido como Milico, afirmou que a casa irá esperar a manifestação do Ministério Público para avaliar as medidas cabíveis ao parlamentar. E um homem de 33 anos, natural dos Estados Unidos, foi preso em Viamão, região metropolitana, por espancar o próprio filho de 3 anos e deixar o menino em estado gravíssimo. O nome do investigado não foi divulgado para preservar a identidade da vítima. O caso aconteceu na manhã de domingo e é apurado pela Delegacia Especializada no Atendimento à Mulher. A família reside em Águas Claras, na área rural de Viamão, onde, segundo a polícia, aconteceram as agressões. O menino permanece internado na UTI pediátrica do Hospital de Pronto Socorro, em Porto Alegre, com diversas lesões. Segundo a delegada Luana Tamioso Medeiros, responsável pela investigação, o homem admitiu à polícia ter espancado o menino. A família estava toda na residência. Ele disse que o menino não teria lhe dado bom dia e ele teria começado a agredir o filho, afirma a delegada. Brincadeira, o filho não deu bom dia e aí ele agrediu. Se fosse algum tapa, mas nem isso não seria necessário, nesse caso, necessário. Jamais será necessário uma atitude desse tipo, agredir alguém. Não faz sentido uma agressão desse tipo de deixar um menino aí na UTI. Deixa eu ver quantos anos tinha esse... 3 anos. Menino de 3 anos. É coisa de maluco mesmo.
1: De repente descontou alguma raiva no menino, né?
2: É coisa de maluco. Só pode.
1: Se incomodou com alguma coisa e... O menino pagou o pato, né? Coitado.
2: Ele passou por audiência de custódia no dia de ontem e permanece preso. Por quê? Porque foi preso por causa de lesão corporal de natureza grave. E um homem ainda não identificado morreu após ser baleado por um policial da Brigada Militar durante uma abordagem em São Francisco de Paula. O caso ocorreu ainda na noite do domingo, no bairro Santa Isabel. Conforme informações repassadas pela Brigada Militar à Polícia Civil, a guarnição foi acionada para atender uma ocorrência de violência doméstica. Ao chegarem no local, os policiais teriam encontrado o homem alterado e ameaçando incendiar a residência. Segundo o relato, o suspeito teria resistido à abordagem e permanecido com uma faca em mãos. De acordo com o registro de ocorrência, inicialmente os agentes teriam utilizado um taser, que é arma de choque, mas a medida não teria surtido efeito. Na sequência, ainda de acordo com a ocorrência, o homem teria avançado em direção aos policiais, portando a faca. Diante da situação, um dos agentes teria atirado contra o suspeito, que morreu em decorrência dos ferimentos. Essa ocorrência foi registrada na Delegacia de Polícia de Pronto Atendimento de Gramado. O caso será investigado pela Delegacia de Polícia de São Francisco de Paula, que apurará as circunstâncias do fato por meio de inquérito policial. E apontado como principal alvo de uma investigação da Polícia Civil do Rio Grande do Sul, que identificou um grupo suspeito de usar o nome e as imagens de uma criança gaúcha com uma doença rara para criar campanhas falsas na internet, um morador de Curitiba, no Paraná, foi preso no dia de ontem na Espanha. O homem de 30 anos é investigado pelo Departamento Estadual de Repressão aos Crimes Cibernéticos. Em maio, ele foi um dos alvos da Operação Eclipse, realizada nos estados do Paraná, em Minas Gerais e no Rio de Janeiro e também em São Paulo. A prisão ocorreu no dia de ontem na Espanha. A polícia ainda não divulgou detalhes sobre o local e as circunstâncias da captura. Segundo a polícia, o investigado havia deixado o país 2 dias antes da operação realizada em maio. A partir da informação de que ele havia viajado para a Espanha, a Polícia Civil Gaúcha iniciou a troca de informações com a polícia espanhola para que ele pudesse ser capturado. Conforme o delegado Marcos Vinícius de Davi, o investigado é apontado como o que mais se beneficiou com a fraude. O homem, que não teve o nome divulgado até o momento, é suspeito de integrar um esquema que usou o nome, fotos e vídeos de Lorenzo Silveira, 12 anos, diagnosticado com distrofia muscular do Quene. Os golpistas criaram páginas falsas de arrecadação e anúncios patrocinados em redes sociais, simulando campanhas solidárias legítimas. Por meio dessas campanhas, induziram vítimas que queriam colaborar com o menino e que realizaram transferências via Pix. Os valores, no entanto, não eram destinados à família. Eles identificavam vaquinhas oficiais, clonavam o perfil e criavam uma vaquinha paralela com as mesmas informações da vaquinha original e impulsionavam essa vaquinha falsa através das redes sociais com tráfego pago e gerando, então, um alto número de acessos, até mesmo de doações. Faziam com que pessoas bem intencionadas fizessem doações equivocadas, querendo doar para uma criança com uma doença rara, e acabavam fazendo transferências de valores para esse grupo. Deixa eu ver aqui se tem, aí se conseguiram apurar quanto de valores, segundo o que está sendo noticiado. Durante a apuração foi identificado que uma das campanhas fraudulentas chegou a exibir a arrecadação superior a 248 mil reais. Daí foi preso na Espanha. Aí você aqui fez e aqui vai pagar também. Ângelo, isso da área da segurança pública a nível de Estado e país, exceto as ocorrências aqui da região dos Vales.
1: Pois é, e repercute, Paulo, o caso daquela jovem que foi morta, né, pelo ex-companheiro. E o ex-companheiro, então, da mulher, ele se apresentou à polícia na noite de ontem. A informação foi confirmada pelo titular da Delegacia Especializada de Atendimento à Mulher, de Lajeado, que é a delegada Márcia Bernini. O jovem, de 25 anos, que é morador de Estrela, compareceu então à sede, né, da Delegacia de Polícia de Pronto Atendimento, em Lajeado, acompanhado de um advogado, após a emissão de um mandado de prisão preventiva em seu desfavor. Ele é tido como principal suspeito do crime. A vítima, Denise Silva de Medeiros, 21 anos, foi encontrada morta em um apartamento no centro de Lajeado. Natural de Estrela, ela havia se mudado recentemente. Conforme familiares, a jovem decidiu morar sozinha para se afastar do ex-namorado. Denise não possuía medidas protetivas, tampouco qualquer ocorrência registrada contra o ex-companheiro. Por volta das 3 horas da manhã da última segunda-feira, a Brigada Militar foi acionada para atender a ocorrência no apartamento da mulher. Os levantamentos da polícia indicam que o feminicídio teria ocorrido ainda na noite de domingo. A jovem foi encontrada no quarto do apartamento com um ferimento causado por disparo de arma de fogo na cabeça. Como o suspeito teve acesso ao imóvel, ainda não foi informado. Também não há informações sobre a arma utilizada no crime. Além de todos os levantamentos realizados no local do fato, o corpo de Denise passou por necropsia no departamento médico legal em Lajeado. Aqui não tem ainda informação se o principal suspeito foi liberado ou, de repente, ele foi solto e a polícia vai investigar o caso. O que tudo indica, ele foi solto e agora a polícia investiga a situação. Também, olha só, tenente-coronel Fabiano Dornelles deixa o comando da Brigada Militar de Lajeado e quem vai assumir vai ser a major Carmine Brescovitch. E uma das ações, né, é aumentar em 30% as abordagens e ampliar o policiamento também aí, né, em áreas onde hoje não estão sendo bem atendidas, segundo a nova comandante, então. E ainda aqui na programação da Brescia Mais FM, a outra informação é de que uma mulher, essa é no caso do trânsito, uma mulher ficou ferida após ser atropelada no centro de Lajeado. Ela foi encaminhada para atendimento hospitalar. E o desabamento de uma laje deixou trabalhadores feridos durante uma reforma. Acidente ocorreu em uma residência no bairro Alto do Parque. As vítimas foram resgatadas conscientes pelo SAMU e também pelo Corpo de Bombeiros. Os homens que estavam na laje de uma casa, né, fazendo algumas reformas, quando a laje se desprendeu e eles caíram. As circunstâncias do desabamento estão sendo apuradas pela polícia. 20 minutos agora faltando para as 9 horas da manhã, 20 para as 9. Mais um intervalinho, a gente volta daqui a pouquinho na sequência.

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1: Agora 16 minutos, faltando então para as 9 horas da manhã, 16 para as 9. 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E agora, Paulo, as informações então do esporte.
2: É, pela Copa do Mundo, conhecidos aí mais dois integrantes aí das quartas de finais, ou mais um confronto, Espanha e Bélgica. A Bélgica teve tranquilidade aí ao eliminar os Estados Unidos, o último aí anfitrião, porque México já tinha ido embora, o Canadá também, e bastava e restava aí os Estados Unidos, que ontem não viram a cor da bola diante da Bélgica. A Bélgica meteu aí 4-1, um resultado que mostrou a superioridade de um time bem organizado como é a Bélgica. E o confronto entre vizinhos colocou frente a frente o jovem talento Lamine Yamal e a experiência do astro Cristiano Ronaldo, que participou de sua última Copa do Mundo. Tudo indicava mais uma prorrogação no mata-mata. Mas no apagar das luzes do tempo normal, a sorte aí sorriu para a Espanha. Vitória por 1-0 em Dallas. A Fúria está de volta às quartas de final, uma fase que não alcançava desde 2010, quando foi campeã mundial. O jogo, então, diante da Bélgica será na sexta-feira, às 16 horas. Jogos aí das quartas de final. Começa na quinta-feira com França e Marrocos, às 17 horas. Nós teremos na sexta-feira e às 16 horas Espanha e Bélgica. E no sábado, os outros dois jogos das quartas de final. No sábado, às 18 horas, tem Noruega e Inglaterra. E às 22 horas, aí, confronto a ser definido nesta terça-feira. Hoje, Ângelo, nós teremos Argentina e Egito logo mais, à 1 hora da tarde. E às 17 horas, tem Suíça e Colômbia. Quem vencer desses confrontos farão o confronto aí das quartas de final. Depois, sim, que iremos para as semifinais. Aí, Argentina e Egito. O Egito demonstrou ser um time forte, um time organizado. E vamos ver o que, que a Argentina vai fazer hoje. Suíça e Colômbia. A Colômbia, até no meu ponto de vista, surpreendendo, se mantendo na Copa do Mundo, pega uma Suíça também, um time bem organizado, e esses times europeus parece que não são seleções, parece que são equipes que jogam há muito tempo juntas, pelo conjunto que apresentam em seus jogos. Ontem, por exemplo, assistindo aí a Bélgica, você viu que é um time que se defende em bloco e ataca em bloco. Aquele terceiro gol, quando o goleiro se atrapalhou, o goleiro dos Estados Unidos, você vê que se fosse times aqui do Brasil, teria 1, 2 atacantes no máximo, porque foi um contra-ataque. No entanto, ela contra-atacou com 5 jogadores. O goleiro se bobeou, quando viu, tinha um outro esperando atrás e conseguiu arrematar para o gol, fazer o terceiro gol. Então, se vê que são equipes taticamente bem organizadas e sabem ocupar muito bem os espaços. É a Copa do Mundo nos mostrando como é que se joga futebol taticamente. sei se você tem alguma coisa a acrescentar, Ângelo, em relação à Copa do Mundo.
1: A Copa do Mundo está aí, né? Portugal também, também agora se despede. Estados Unidos está se despedindo e vamos lá agora acompanhar Argentina e Egito e Suíça e Colômbia, né? 13 horas hoje, então, Argentina e o Egito, e às 5 da tarde a Suíça e a Colômbia que se enfrentam, e são com certeza mais dois jogos bastante importantes, né? A Bélgica frustrou o sonho americano, né, Paulo? Goleou por 4-1, eliminando aí os Estados Unidos da Copa do Mundo, e com o resultado, todos os anfitriões estão fora do Mundial, com México e Canadá também caindo nas oitavas de final.
2: É, o Canadá foi o primeiro, depois foi o México e ontem os Estados Unidos. Agora nós temos 6 já confirmados nas oitavas de final, faltam 2 equipes, como falei antes, Argentina e Egito disputam uma vaga, Suíça e Colômbia. Depois teremos os 8 definidos. No final da tarde de hoje teremos 8 definidos, aí ficam 4-2 que vão fazer a grande final que está marcada para o domingo, dia 17 de julho, às 16 horas. Nada de Brasil nesse confronto, porque os jogadores brasileiros já estão retornando aí aos seus times. Falando em times, o Inter tem retorno de 2 jogadores em treino nesta segunda-feira, que foi ontem. O treino do Inter de ontem contou com 2 novidades em relação às últimas atividades. O goleiro Rocher e o zagueiro Félix Torres se reapresentaram após disputa da Copa do Mundo e foram reintegrados ao elenco. O elenco iniciou o dia com atividades físicas na academia. Depois, os atletas foram para o campo do CT Parque Gigante e realizaram trabalhos de posse de bola, construção ofensiva e finalizações. Rocher deixou o Mundial mais cedo, já que o Uruguai foi eliminado na fase de grupos após 2 empates e 1 derrota. O goleiro esteve em campo apenas no segundo tempo da derrota para a Espanha por 1-0. Félix Torres voltou após a fase de 16avos de final, quando o Equador foi derrotado pelo México por 2-0. O zagueiro do Inter disputou poucos minutos ao entrar no fim da partida contra a Alemanha pela última rodada da fase de grupos. A dupla tem contrato com o Inter até o fim deste ano. Félix Torres está emprestado pelo Corinthians. Já Rocher pertence ao clube gaúcho e tem uma cláusula de renovação por mais uma temporada com base no número de partidas disputadas. Sendo assim, ele não pode assinar um pré-contrato com outra equipe no momento. As próximas partidas aí do Inter, o próximo compromisso do Colorado será nesta quarta-feira contra o Cerro Largo em jogo treino a ser disputado no estádio Beira-Rio. Depois o time enfrentará São Paulo e Caxias, também em Porto Alegre. No último sábado, o Inter venceu o Coritiba por 1-0 no Beira-Rio, com gol marcado por Gabriel Mercado. Um amistoso que foi disputado no Beira-Rio, sem a presença de público. E o Grêmio pagou o salário atrasado de maio do grupo de jogadores no dia de ontem. A folha de pagamento dos atletas é dividida entre direitos de imagem e o salário na carteira de trabalho. A primeira parte, que corresponde a 60% do valor, foi quitada no dia 26 de junho. A questão foi comunicada para os jogadores nos últimos dias. Após a folga no último domingo, os atletas retornaram aos treinos no dia de ontem, com o valor integral quitado. Por conta das negociações realizadas nas últimas semanas, o tricolor conseguiu arrecadar os valores para ter fluxo de caixa mais tranquilo nos próximos meses. A direção também espera que a Fiorentina faça transferência da primeira parcela da contratação de Vieri para organizar o fluxo restante de pagamentos junto aos atletas. Após resolver a questão trabalhista, o departamento de futebol prometeu colocar em dia algumas luvas e bonificações pendentes com parte do grupo. As saídas de André Henrique, Vieri e Arthur reduziu significativamente a folha salarial do clube. Sem o trio, o clube registra aí uma redução de R$ 2.300.000 no custo mensal. Diminui os custos do clube, mas diminui também o plantel. Você tira o Arthur e tira o Vieri aí do time do Grêmio, o Grêmio perde muito. Falar em perder, ele perdeu o jogo amistoso para o Lanterna do Campeonato Brasileiro, que é a Chapecoense, no sábado, por 2-1, jogo disputado em Sinop, no Mato Grosso. Não sei, não. Grêmio Internacional perderam muito tempo, perderam um tempo precioso nessa preparação aqui com a parada da Copa do Mundo. Foi quase uma espécie de pré-temporada. A comissão técnica do Grêmio pediu no mínimo 3 amistosos preparatórios e até aí tudo bem. O problema foi a forma que o clube conduziu essas marcações longe de Porto Alegre, em condições bastante precárias. A impressão que dá é que a prioridade do Grêmio não foi a parte técnica e física, e sim a parte financeira. Claro, tem ainda mais uma semana e duas, o Grêmio vai voltar antes, porque a CBF marcou o jogo contra o Mirassol, me parece, para o dia 16, ainda bem que o goleiro Everton vai voltar. Enfim, dupla Grenal, eu acho que não aproveitou esse período aqui para, principalmente, entrosar os seus jogadores. No Grêmio, você vê esses amistosos aí, olha, brincadeira. Se a direção não tomar providências, teremos mais um clube, mais uma vez o Grêmio rebaixado do Campeonato Brasileiro. Tem que melhorar muito e o Internacional também, Ângelo, não está fora disso. Estava vendo aí os próximos jogos do Internacional, são difíceis, a mesma coisa do Grêmio. Duas, três rodadas nós vamos ver aí Grêmio e Internacional abraçados aí na zona de rebaixamento. Será que as direções não estão observando isso? Será que não estão vendo que as equipes não estão... O Grêmio, principalmente, não está com nada. Não sei o que está fazendo esse treinador Luiz Castro. E no Internacional também. E agora, se eles não fizeram as substituições de seus treinadores, eu também sou contra a troca de treinador, mas deviam cobrar da comissão técnica um melhor desempenho e uma definição de equipe. Você vai falar aí com o Luiz Castro, tenho certeza. Ele não sabe quais seriam, na questão, jogadores titulares que ele gostaria de ver em campo e desenvolver um esquema de jogo. Então, por isso, acho difícil a situação de Grêmio e Internacional. Ângelo.
1: Paulo, saindo um pouquinho do Grêmio e do Inter, nós temos a questão do Lajeadense, né? Ele conheceu, foi na noite da última sexta-feira ainda, a tabela base da primeira fase aí da divisão de acesso. A estreia do Lajeadense acontece no final de semana, do dia 1 ou 2 de agosto, na Arena Alviazul. E nesta fase, as equipes disputarão 15 partidas e os 8 melhores colocados avançam para as fases eliminatórias, que serão disputadas em jogos de ida e volta. O Alviazul tem 7 jogos como mandante e 8 como visitante. Além do Alviazul, participarão aí da divisão de acessos clubes de Pelotas, Brasil de Pelotas, Bagé, Santa Cruz, Gramadense, também Guarani de Venâncio Aires, o Brasil de Farroupilha, o Esportivo, o Veranópolis, ainda Apafute, Aimoré, Gaúcho, Passo Fundo, Glória e União, Frederiquense, União Frederiquense. No total, 14 equipes, né, estão treinando com o técnico Serginho Almeida. E até o dia 29 de julho, o elenco estará completamente formado. Os confrontos, só para ter uma ideia, né, do Lajeadense na primeira fase são 1 ou 2 de agosto, tá? 1 ou 2 de agosto, Lajeadense e Pelotas. Depois, 4 ou 5 de agosto, Bagé e Lajeadense. 8 ou 9 de agosto, Lajeadense e Esportivo. Depois, 12 ou 13 de agosto, Brasil de Farroupilha e Lajeadense. 15 ou 16 de agosto, Lajeadense e Passo Fundo. Então, por aí vai, né? Lajeadense se preparando agora, porque no total, 14 atletas estão treinando, né, com o técnico Serginho Almeida,

0: por suas seleções, tiveram destaque e estão no futebol europeu. Não tem como sonhar que esses jogadores venham disputar aí jogos por Grêmio ou Internacional.
1: Será que vão tentar trazer o Mel Haaland? Trazer o Haaland, trazer o Messi aí, dupla Grenal?
0: Esses aí estão muito bem empregados e não tem nenhum clube brasileiro que possa competir com o futebol europeu.
1: Até porque Grêmio e Inter estão... Não fecham as contas, né? Não consegue fechar, basta
0: você sempre... viu aí o Grêmio pagando salários de maio aos seus jogadores. Então, e eles precisaram vender, vender para poder arrumar dinheiro.
1: E até a questão de patrocínio, né, Paulo? Não está fácil para a dupla Grenal.
0: Olha, quando um clube está na situação que está a dupla Grenal, fica difícil. Você não chama a atenção. Se você estivesse aí na liderança do Campeonato Brasileiro, tudo seria mais fácil, inclusive na questão de patrocinadores. Então, Ângelo, fico por aqui com minha participação no Visão Geral da Brescia, mais FM desta terça-feira. Volto às 10h30 no Minuto Esportivo e depois às 11h30 no Atualidades. Bom dia, uma ótima terça-feira a todos.
1: Muito bem, vamos ficando por aqui, né? Porque na sequência... tem a Jéssica com o programa Manhã Mais. Bom dia para você.

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2: Bom dia, bom dia, bom dia pra você, terça-feira, 6 graus é a temperatura, hoje 7 de julho de 2026, 9 horas 10 minutos, seja bem-vindo, tá começando mais uma edição do Manhã Mais por aqui, na tua Brescia Mais 93.1 FM, muito melhor com você na tua companhia. 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Bom trabalho para vocês. Vamos esquentar essa manhã juntos por aqui com muita música boa. E você, você e eu participando por aqui no 3757-1259, no 982-19-2727 ou também pelas nossas redes sociais, Facebook e Instagram, Brescia Mais FM. Vem fazer parte da programação Manhã Mais até às 11 horas e 30 minutos. Para começar com tudo essa manhã de terça-feira, tem mensagem do dia na companhia de farmácia Agafarma, trabalhando todos os dias com dedicação e profissionalismo. 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Um amigo uma vez me disse que só é feliz enquanto dorme. Considera a realidade dura demais? Mas eu julgo ser um jeito extremamente masoquista de encarar a vida. Porém, a sua negação, a sua irritação, não solucionará problema algum. As suas contrariedades não alteram a natureza das coisas. Os seus desapontamentos não fazem o trabalho que só o tempo conseguirá realizar. O seu mau humor não modifica a vida. A sua dor não impedirá que o sol brilhe amanhã sobre os bons e sobre os maus. A sua tristeza não iluminará os caminhos. O seu desânimo não edificará a ninguém. As suas lágrimas não substituem o suor que você deve verter em benefício da sua própria felicidade. As suas reclamações jamais acrescentarão nos outros uma só grama de simpatia por você. Então, não estrague o seu dia. Aprenda com a sabedoria divina a desculpar infinitamente, construindo e reconstruindo sempre para o infinito bem. Na vida e no amor, não temos garantia. Portanto, não procure por elas. Viva o que tem que ser vivido sem medos. É o medo um dos piores inimigos do amor e da felicidade.

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1: Zé Neto Cristiano na programação Cadeira Cativa. Bom dia pra você.

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9h22, segue o Manhã Mais por aqui, 7 graus é a temperatura neste momento. Hoje, terça-feira, 7 de julho, lembrando para você que segue a promoção do bolo da Padaria Paludo em parceria com a Brescia Mais, valendo para aniversariantes do mês de julho. 3757-1259, 982-19-2727 ou pelas nossas redes sociais, manda lá nome completo, data de aniversário, telefone para contato e cidade e muito boa sorte para você. Segue participando por aqui, fazendo parte da programação Manhã Mais, eu e você, você e eu, até às 11h30. Muito bom dia para você, apesar de fria a terça-feira. Tem sol, né? Pelo menos tem um solzinho aí para aquecer, para galera que gosta depois do almoço dar aquela lagarteada. Hoje é o dia, né? De comer uma bergamota depois do almoço, sentar no sol, no gramado. Coisa boa. Vai participando por aqui, manda teu recadinho, porque a música não pode parar.

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0: 22 minutos faltando para as 10. Segue o Manhã Mais aqui na tua Brécia Mais. Manhã de terça-feira, 7 de julho. 7 graus é a temperatura. Vai ligando, vai participando na companhia por aqui também de Mercado Vian para fazer tuas compras com muito mais economia. 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O telefone é o 3757-1305 e o WhatsApp é o 983-33-6133. 3757-1259-982-19-2727 para você participar, para mandar teu recadinho, fazer aquela homenagem especial, fazer como o seu Oldair José da Silva aqui de Nova Brécia, mandando feliz aniversário para a mãe, a Marlice Terezinha da Silva. Diz que amo muito ela e que ela tenha muitos anos de vida, cheio de saúde e alegrias. Ela que também está participando da promoção do bolo da padaria Paludo. Tudo certinho, cadastrado, boa sorte. Ele tá pedindo a música Parabéns Gaúcho. Dona Marlice, feliz aniversário, muitos anos de vida, muita luz, muita paz, saúde, sucesso e claro, que Deus sempre te abençoe.
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0: Bonita, moça da bonita. Obrigado, obrigado.
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6 minutinhos, faltando para as 10 horas da manhã. 7 graus é a temperatura neste momento nos estúdios da Brescia Mais. Uma terça-feira fria por aqui. Segundo o Núcleo de Informações Hidrometeorológicas da Univates, a máxima prevista hoje não deve passar dos 17 graus, mas sim probabilidade de chuva, né? O tempo firme no vale nesta terça-feira. Já durante a noite, o frio deve voltar a se intensificar, visto que amanhã, quarta-feira, dia 8 de julho, a previsão é também de mínima de 2 e a máxima podendo chegar aos 20 graus também, sem probabilidade de chuva para quarta-feira. Segue ligando, participando por aqui, 3757-1259, 982-19-2727. Tá rolando a promoção do bolo da Padaria Paludo em parceria com a Brescia Mais. Vai ligando, vai cadastrando, vai participando por aqui. E claro, pedindo o teu som na programação para esquentar essa manhã de terça-feira. Tá chegando o Leonardo, liga lá em casa, bom dia para você.

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1: Vai, boiadeiro! 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
2: Parece que eu já quero sentar aqui num bar em Goiânia mesmo e já começar a beber ouvindo essa.
1: Tô pronto.

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2: 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Vai ligando, vai participando, interagindo comigo por aqui. Vamos juntos até as 11h30. Muita música boa por aqui. 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Um abraço para o seu Walter Bortoncello, sintonizado na Brécia Mais, curtindo a programação. Ele que mandou uma figurinha por aqui, ó, se agasalha que tá frio. Bom dia, é isso aí, né, seu Walter? Vamos botar o casaquinho, a manta, a touca, a luva, vambora que tá frio. Quem também tá participando por aqui é a dona Terezinha. Bom dia, Jéssica. Ótima terça-feira para todos nós. Pode ser a música Relógio Quebrado. É claro, dona Terezinha. Pedido de ouvinte é sempre uma ordem por aqui. Vai tocar daqui a pouquinho. Quem também tá participando é o seu Décio Soucher, lá de Travesseiro, curtindo a programação nesta manhã gelada, né, seu Décio? Um abraço para você, obrigada pelo carinho, pela audiência. Ele que pediu Sepa Gaúcha, vai tocar daqui a pouquinho também. Vai ligando, participando, 3757-1259, 982-1927, porque a programação não pode parar por aqui.
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1: 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Segue participando por aqui, pedindo teu som, fazendo parte da programação. A dona Angelina já ligou pra cá, né? Ela disse que tá aproveitando o sol pra colocar os cobertores pra fora, né? E aí ela pediu, menina, não corte o cabelo pra curtir. Também mandou pros irmãos o Walter, o Milton, a Solange, todo mundo sintonizado na Brecha Mais. Um abraço pra vocês, obrigada pelo carinho, pela audiência. Você também pode participar, 3757-1259, 982-19-2727.
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0: minutos para as 11. Bom dia.
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0: Chegando no Minuto Esportivo, no Manhã Mais desta terça-feira, 7 de julho, 8 graus é a temperatura. José Paulo Valandro, frio tá chegando, é o nosso inverno, com cara de inverno, né? Tem que se vestir, tem que botar roupa. Porém, o que não tá frio são os jogos da Copa do Mundo, né? Bom dia.
2: Bom dia, Jéssica. E bom dia a todos, o Manhã Mais da Brescia Mais FM desta terça-feira. Realmente, jogos quentes e lá nos Estados Unidos a temperatura, principalmente nos Estados Unidos, a temperatura está alta. Não é como aqui no Brasil, como aqui, principalmente aqui no Rio Grande do Sul, onde as temperaturas chegaram a ficar negativas em mais de, se não me engano, em mais de 20 municípios gaúchos com temperaturas abaixo de zero grau nesta terça-feira. Pela Copa do Mundo, mais duas seleções garantiram vaga às quartas de final no dia de ontem. A Espanha, com um gol no finalzinho da partida, mandou embora a seleção de Portugal de Cristiano Ronaldo e que se despede de Copas do Mundo. E a Bélgica não tomou conhecimento do anfitrião Estados Unidos e aplicou 4-1. Com isso, Espanha e Bélgica fazem um dos confrontos das quartas de final. Os outros dois confrontos já definidos são Noruega, que eliminou o Brasil, pega a seleção da Inglaterra, França e Marrocos, que jogam já nesta quinta-feira e fazem a primeira partida das quartas. E o outro confronto será definido nesta terça-feira. A Argentina pega o Egito. O jogo será disputado a partir das 13 horas. O adversário do vencedor será conhecido hoje também, porque Suíça e Colômbia iniciam a disputa da vaga às 17 horas. Dupla Grenal, o Grêmio voltou a Porto Alegre na madrugada de domingo com mais dúvidas do que quando embarcou para Sinop, no Mato Grosso. Mais do que a derrota no amistoso contra Chapecoense por 2-1, a atuação do time considerado titular fez todos os alarmes possíveis dispararem. A equipe, que deveria estar pronta, preparada para decidir classificação nos play-offs da Copa Sul-Americana, na Copa do Brasil e para enfrentar o Brasileirão, não deu as caras ainda. O Grêmio segue sua preparação porque logo mais, no dia 17, sexta-feira, vai a São Paulo enfrentar o Mirassol pelo Brasileirão. Depois, no dia 23, a Altitude de La Paz aguarda o clube na partida de ida contra o Bolívar pela Copa Sul-Americana. Fluminense e os bolivianos, dias 26 e 30, na Arena, antes da decisão contra a equipe do Mirassol pelas oitavas de final da Copa do Brasil. Jogos que decidiram o ano de 2026 e os rumos de Luiz Castro no Grêmio. E o treino do Inter de ontem contou com duas novidades em relação às últimas atividades. O goleiro Rocher e o zagueiro Félix Torres se reapresentaram após a disputa da Copa do Mundo e foram reintegrados ao elenco. As atividades físicas foram realizadas na academia. Depois, os atletas foram para o campo do CT Parque Gigante, onde realizaram trabalhos de posse de bola, construção ofensiva e finalizações. Rocher deixou o Mundial mais cedo, já que o Uruguai foi eliminado na fase de grupos após dois empates e uma derrota. O goleiro esteve em campo apenas no segundo tempo da derrota para a Espanha por 1-0. Félix Torres voltou após a fase de 16avos de final, quando o Equador foi derrotado pelo México por 2-0. O zagueiro do Inter disputou poucos minutos ao entrar no fim da partida contra a Alemanha pela última rodada da fase de grupos. O próximo compromisso do Inter será nesta quarta-feira contra o Cerro Largo, em jogo treino a ser disputado no estádio Beira-Rio. Depois o time enfrentará São Paulo e Caxias, também em Porto Alegre. No último sábado, o Inter venceu Coritiba por 1-0 no Beira-Rio, com gol marcado por Gabriel Mercado. José Paulo Valandro, no Minuto Esportivo da Brescia Mais FM. Mais esportes logo mais às 11h30 no Atualidades. Bom dia.
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1: Agora faltando 20 minutos para as 11, terça-feira, 7 de julho, 8 graus é a temperatura. 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Aproveita, liga, participa, interage comigo, manda teu recado, pede teu som na programação. Vamos juntos por aqui, aquecendo esta manhã fria. Para participar, você sabe, 3757-1259, 982-19-2727. Também pode interagir com a gente pelas nossas redes sociais, Facebook e Instagram, Brécia Mais FM. Para você, ligadinho pelo rádio 93.1 FM, pelo site breciamaisfm.com.br, pelo nosso aplicativo Brécia Mais FM, pela Alexa. Alexa, tocar Brécia Mais FM 93.1 e vem curtir a programação com a gente. Muito bom dia para você, né? Terça-feira fria, porém ensolarada. Banda Sétimo Sentido por aqui. Esqueça meu nome. Bom dia, bom dia, bom dia para você.

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1: Manhã Mais de volta aqui na tua Brécia Mais. Terça-feira ensolarada por aqui, 8 graus é a temperatura. 11 minutos faltando para as 11, hoje 7 de julho de 2026. 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Ainda dá tempo de participar por aqui, pedir a tua na programação, manda teu recadinho, faz a tua homenagem por aqui. Quem tá participando é a Adriana Facchini, ó, bom dia, gostaria de mandar uma música pra minha mãe, a Mabile Facchini de Capitão, que está de aniversário hoje, por ela, na promoção do bolo, ela que pediu a música Feliz Aniversário. Dona Mabile, parabéns, muitos anos de vida, muita luz, muita paz, saúde, sucesso sempre pra você. Quem também tá participando por aqui é o João Vitor de Nova Brécia, pedindo música pra mãe Renata, pro pai o Jair, a música Horário Comercial. Daqui a pouquinho vai tocar na programação, viu, João? Obrigada pela companhia.

0: Ciência Mais, 11 horas, 4 minutos. Bom dia!
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Ainda dá tempo de participar por aqui. 10 graus é a temperatura, terça-feira, 7 de julho, 11 horas, 7 minutos. Segue o Manhã Mais por aqui.

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4: 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Segue ligando, participando. Manhã de terça-feira ensolarada por aqui. 7 de julho, 10 graus é a temperatura.
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1: É, saideiras por aqui, um beijo pra você, obrigada pelo carinho, pela tua audiência. Manhã Mais volta amanhã, 9 horas da manhã. Na sequência tem o Atualidades e muitas informações pra você.

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4: Bom dia, terça-feira, 7 de julho de 2026. Começa agora na Brécia Mais FM, o Atualidades. Agora são 11 horas 31 minutos e a temperatura é de 10 graus.
5: Bom dia, confira os destaques desta edição.
4: Explosões deixam quase 20 feridos perto de hotel onde o presidente da França está hospedado na Síria.
5: Mega Sena pode pagar 38 milhões de reais nesta terça-feira.
4: Passagens aéreas registram aumento de 11,2% no Brasil.
5: Hospitalizações por infecção respiratória aguda continuam em nível de alerta no Rio Grande do Sul e em outros estados.
4: Massa de ar polar derruba temperaturas e Rio Grande do Sul registra mínima de 2 graus e 6 décimos negativos.
5: E ainda, Grêmio admite atraso de pagamentos aos jogadores e dá prazo para quitação.
4: Bélgica goleia os Estados Unidos por 4-1 e avança às quartas de final.
5: Também as notícias regionais, locais, da segurança pública e previsão do tempo.
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5: A apresentação é de Jéssica Cor.
4: E José Paulo Valandro.
5: Programa Atualidades e vamos às notícias da área internacional.
4: Duas explosões ocorreram nesta terça-feira em Damasco, capital da Síria, perto do hotel onde o presidente da França, Emmanuel Macron, está hospedado. Pelo menos 18 pessoas ficaram feridas, segundo o governo sírio. O gabinete do presidente francês afirmou que ele está seguro e não ouviu as explosões. Macron, que realiza uma visita de Estado, se reuniu com o presidente da Síria, Ahmed al-Sara, logo depois do ocorrido. Segundo a Agência Estatal de Notícias Síria, dois explosivos foram detonados em uma rua e de uma área movimentada de Damasco entre o Ministério do Turismo Sírio e o Museu Nacional, perto do Hotel Four Seasons, onde Macron se hospedou. Entre os feridos estão 4 policiais. Macron é o primeiro chefe de Estado de um importante país da União Europeia a visitar a Síria desde que rebeldes derrubaram o ditador Bashar al-Assad em 2024. Autoridades sírias iniciaram operações para identificar os responsáveis pelas explosões e a sua motivação. O gabinete de Macron informou que o presidente francês mantém a sua agenda apesar das explosões.
5: 26 minutos para o meio-dia, notícias nacionais.
4: O concurso 3028 da Mega Sena pode pagar 38 milhões de reais nesta terça-feira, segundo a Caixa Econômica Federal. O sorteio ocorre às 21 horas em São Paulo. As apostas podem ser feitas até às 20 horas nas agências lotéricas ou pela internet. O bilhete mínimo com 6 números custa R$ 6,00. Se um apostador faturar o prêmio principal sozinho e aplicar o dinheiro na poupança, receberá cerca de R$ 250 mil reais em rendimentos no primeiro mês. O último concurso da Mega Sena, realizado na noite de sábado, não teve ganhador.
5: E o preço das passagens aéreas domésticas voltou a subir no Brasil. Dados divulgados pela Agência Nacional de Aviação Civil, a ANAC, mostram que a tarifa média dos bilhetes comercializados em maio de 2026 atingiu R$ 632,53, valor 11,2% superior ao registrado no mesmo mês do ano passado. O aumento ocorre apesar das medidas adotadas pelo governo federal para reduzir os impactos da alta internacional do petróleo sobre o setor aéreo. Segundo a ANAC, a principal pressão sobre os preços continua sendo o querosene de aviação, principal combustível utilizado pelas companhias aéreas. Entre maio de 2025 e maio deste ano, o preço médio do querosene acumulou alta de 68,5%, elevando significativamente os custos operacionais das empresas e reduzindo o efeito das iniciativas voltadas ao controle das tarifas. O aumento das tarifas ocorre em um momento de crescimento da demanda pelo transporte aéreo no país. Nos últimos meses, o setor tem registrado expansão no número de passageiros transportados, impulsionado pela recuperação do turismo, das viagens corporativas e da maior oferta de rotas pelas empresas.
4: Faltando 24 minutos para o meio-dia, temperatura estável, 10 graus neste momento, e o Atualidades traz agora as notícias estaduais.
5: E a mais recente edição do boletim Infogripe da Fundação Oswaldo Cruz, Fiocruz SP, vinculado ao Ministério da Saúde, mostra a incidência de síndrome respiratória aguda grave em nível de alerta, risco ou alto de risco na maioria dos estados ao longo das últimas 2 semanas. O Rio Grande do Sul está na lista das 6 unidades federativas com tendência de crescimento no longo prazo das hospitalizações por esse motivo. O fato é associado sobretudo ao vírus sincicial respiratório e, em algumas regiões, também ao vírus influenzas A e B, causadores da gripe. Ainda não é hora de relaxar as medidas de proteção, já que os casos continuam em níveis elevados em grande parte do país. Dentre as recomendações está de se manter em dia com a vacinação da gripe e Covid, a fim de evitar casos graves e óbitos.
4: Uma intensa massa de ar polar tomou conta do Rio Grande do Sul e derrubou as temperaturas. A terça-feira teve mínima negativa em cidades como Santana do Livramento, na fronteira oeste, onde fez 2 graus e 6 décimos negativos. A Climatempo Meteorologia afirma que o tempo ficará firme em todo o estado nos próximos dias, com condições favoráveis para a formação de geada. Ao longo do dia, a previsão do tempo indica uma pequena elevação das temperaturas, mas a sensação de frio permanecerá. As máximas ficam entre 8 e 16 graus.
5: 22 minutos faltando para o meio-dia desta terça-feira, hoje 7 de julho de 2026. Vamos agora aos destaques esportivos.
4: A direção do Grêmio admite que há pendências no pagamento de salários e de direitos de imagem do grupo de jogadores. Paz promete a quitação dos débitos. Questionado sobre atrasos dos valores referentes a maio e junho, o vice-presidente de futebol, Rafael Lima, afirmou que a situação já foi equacionada internamente e que até a semana que vem todas as pendências serão quitadas. Entre os valores pactuados com os jogadores também estão luvas contratuais. O Grêmio prevê o pagamento de dívidas a partir da venda de Vieri para a Fiorentina. A negociação renderá 15 milhões de euros, cerca de 85 milhões e meio de reais fixos, e outros 2 milhões de euros, 11 milhões e 800 mil reais possíveis por metas atingidas. Com dificuldades financeiras, a gestão mudou o perfil de contratação no meio desta temporada e não repete o volume de investimentos feitos no início da temporada. Dentro do cenário de contenção de gastos, a direção decidiu não renovar com o volante e capitão Arthur. Os gastos com o futebol nos primeiros meses chegaram a pouco mais de 30 milhões de reais mensais, entre salários, luvas, encargos e direitos de imagem. E houve o entendimento de que era necessário reduzir a folha de pagamentos.
5: E a Bélgica venceu os Estados Unidos por 4-1 na noite de ontem em Seattle e garantiu a sua vaga na fase das quartas de final da Copa do Mundo de 2026. Antes do início do confronto, a partida foi marcada pela retirada da suspensão de Folarin Belogun, que foi expulso no jogo anterior contra a Bósnia e Herzegovina pelos 16avos de final do torneio. O atacante foi autorizado a jogar pela FIFA e começou como titular na derrota da equipe norte-americana. Dentro de campo, Charles de Catelari foi o grande nome da goleada belga no Lumen Field, com 2 gols marcados. Hans Van Aken e Romeu Lukaku fizeram os outros tentos do lado europeu, enquanto Malik Tillman, em cobrança de falta, descontou para os anfitriões da competição. Com o resultado, a Bélgica avançou para encarar a Espanha, que superou Portugal por 1-0. O jogo acontece na sexta-feira, dia 10, às 16 horas, horário de Brasília, no SoFi Stadium, em Los Angeles. Já os Estados Unidos, que se despedem do Mundial com a mesma campanha de quando sediaram o evento pela primeira vez em 1994. Na ocasião, o país foi superado pelo Brasil por 1-0.
4: Você está ouvindo o Atualidades e a seguir você acompanha as notícias da nossa região, da segurança pública, notas, avisos locais e previsão do tempo.

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1: Faltando 12 minutos para o meio-dia, atualidades de volta na Brescia Mais FM, com oferecimento de Sicredi.
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2: Vamos agora às notícias regionais.
1: O Conselho de Desenvolvimento do Vale do Taquari, Codevat, responsável por articular ações voltadas ao crescimento da região, define nesta terça-feira as estratégias e a diretoria para o biênio 2026-2028. Durante a Assembleia Regional, a atual presidente, Cíntia Agostini, deve ser reconduzida à presidência da entidade para mais uma gestão. O encontro ocorre na Univates. A definição transcorre em meio à continuidade de pautas relacionadas à reconstrução do Vale do Taquari, infraestrutura, logística e projetos voltados ao fortalecimento regional. Neste cenário, a presidente reforça a participação de entidades da região. O objetivo consiste em preservar a atuação conjunta diante das demandas que envolvem os municípios. Segundo Cíntia, a permanência da equipe resulta de um processo de diálogo entre as instituições construído antes da Assembleia. Entre as principais demandas do período encerrado, ela destaca a atuação durante os eventos climáticos extremos. O Codevat participou da articulação entre os municípios, governos e instituições para alinhar ações, buscar recursos e apresentar projetos de recuperação das áreas atingidas. Também acompanhou programas de reconstrução e debates sobre investimentos estruturantes.
2: 10 minutos para o meio-dia, notícias de Travesseiro.
1: O município de Travesseiro está com inscrições abertas para interessados em realizar concurso público para as vagas de auxiliar de saúde bucal, ASB, assistente social e operário especializado. Todas as informações, como carga horária, salários e demais atribuições, o candidato pode obter através do site do município, travesseiro.rs.gov.br, na aba Concursos.
2: E a Prefeitura de Travesseiro realiza leilão com diversos bens, incluindo veículos, máquinas e mais opções, ideais para investimento ou para uso próprio. Será no dia 16 de julho, a partir das 10 horas, de forma online e presencial, junto à Câmara de Vereadores de Travesseiro. Mais informações, 559-8129-3245. Garanta sua participação e aproveite essa excelente oportunidade de negócio.
1: Faltando 9 minutos para o meio-dia, vamos agora às notícias de Coqueiro Baixo.
2: Programações do CRAS para esta semana, hoje, terça-feira, 7 de julho, encontro com as integrantes do PAIF, às 13h30. Amanhã, quarta-feira, dia 8, serviço de convivência e fortalecimento de vínculos para crianças e adolescentes, com danças tradicionalistas, chula, artesanato e atividades diversificadas. No dia 9, quinta-feira, gaita e reunião do Cogemas em Guaporé e dança com elos dançantes.
1: Atualidades e as notícias de Nova Brécia.
2: Vamos agora ao boletim informativo da Câmara de Vereadores de Nova Brécia, sessão ordinária realizada no dia 6 de julho de 2026, ontem, portanto, segunda-feira, sob a presidência do senhor vereador Sérgio Luiz de Mamã e com análise das seguintes matérias.
1: Projeto em estudo, projeto número 45/2026, que abre crédito especial no valor de R$ 52 mil, que será destinado para o pagamento de serviços de psicologia para atuação na área de psicologia clínica junto à Unidade Básica de Saúde do município de Nova Brécia. posse de suplentes. A suplente Elizabeth Mônica Sigolini, do PDT, assumiu um assento no Legislativo Municipal. Ela ocupa a vaga do vereador Denizar Paulo Facchini, do PDT, licenciado de 1º a 31 de julho de 2026, para tratar de interesses particulares. Também, o suplente Cristiano Antônio Cardoso, PP, assumiu vaga no Legislativo Municipal. Ele ocupa a vaga do vereador Rogério Carlos Nickel, do PP, licenciado de 1º a 31 de julho de 2026, para tratar de interesses particulares.
2: Próxima sessão ordinária, dia 13 de julho de 2026, segunda-feira, às 19 horas. Vereador Sérgio Luiz de Mamãe, presidente do Poder Legislativo Municipal.
1: A Secretaria Municipal de Saúde de Nova Brecia está disponibilizando um grupo de tabagismo, pensando para oferecer apoio, orientação e tratamento a quem deseja abandonar o cigarro e conquistar mais qualidade de vida. O início é 13 de julho, horário das 13 horas às 14 horas, na Unidade Básica de Saúde do município. Vagas limitadas. Para participar, é necessário realizar a inscrição antecipadamente até o dia 10 de julho e garantir a sua vaga. Os interessados devem informar seu nome na recepção da Unidade Básica de Saúde ou pelo WhatsApp. A recorrência dos encontros, bem como a quantidade e as datas dos próximos grupos, ainda serão definidas conforme a formação das turmas.
2: E a administração municipal, em conjunto com a Emater, convida todos os munícipes a participar de mais uma edição do Filó Italiano de Nova Brécia. O evento ocorrerá na sexta-feira, dia 24 de julho, a partir das 19 horas, no Ginásio Municipal de Esportes do Centro. Traga seu prato de comida e vamos celebrar juntos mais um ano a cultura italiana.
1: Atenção, candidatos inscritos no processo seletivo simplificado número 7/2026 para o emprego público de caráter emergencial de auxiliar de serviços gerais. A prova prática está marcada para o dia 11 de julho de 2026, a partir das 8 horas e 30 minutos, tendo por local a Praça da Matriz da nossa cidade. Os candidatos devem levar documento de identidade.
2: Definidos os confrontos das finais do Municipal de Futsal 2026 de Nova Brécia.
1: Juventude capitão na Sub-15, TFM Atlético Caçadorense pela categoria veteranos, Atlético Caçadorense Gauchadas na prata e Esperança Imigrante jogam pela categoria ouro. São as equipes que farão as finais, que serão disputadas na próxima sexta-feira no Ginásio Municipal de Esportes do Centro de Nova Brécia, a partir das 19 horas e com transmissão da Brécia Mais FM.
2: 4 minutos faltando para o meio-dia. Vamos agora à agenda de festas.
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2: Agora, faltando 2 minutos para o meio-dia, vamos à previsão do tempo no oferecimento de AgroShop Carbone. 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
1: Hoje o tempo fica firme no vale. O dia começou com temperaturas baixas e ao longo do dia o sol aparece entre poucas nuvens, mas as temperaturas não sobem muito, proporcionando uma tarde amena. Já durante a noite, o frio volta a se intensificar. A máxima prevista para hoje não deve passar dos 17 graus.
2: Amanhã, quarta-feira, a massa de ar frio mantém o tempo firme no vale. O sol predomina durante praticamente todo o dia, com pouca nebulosidade. O dia começa com temperaturas baixas, com condições para a formação de nevoeiro, além de geada em grande parte da região. Durante a tarde, as temperaturas ficam agradáveis. A mínima prevista é de 2 e a máxima de 20 graus.
1: Em Nova Brécia, o tempo apresenta-se firme, predomínio do sol, temperatura de 11 graus e a umidade relativa do ar em 54%.
2: O Atualidades fica por aqui.
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2: Próxima edição, amanhã, às 11h30.
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1: Boa tarde.
2: Boa tarde.

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2: Chega pra cá, Hugo e Guilherme, teu segredo!

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3: Eles Just na sua versão Cowgirls.

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3: Oi, gente. Olá, boa tarde pra você na audiência. Vamos seguindo em frente por aqui. Diego Martini chegando, fazendo companhia. Até às 7 da programação da Brécia Mais FM. Essa terça-feira, 7 de julho. 15 graus a temperatura neste momento. Predomínio do sol por aqui, né? Temperatura um pouco mais amena, mas que com certeza vai esfriar. Conforme vai decair.

0: Agora 4:23, 14 graus é a temperatura.
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5: Seguindo com a programação da Brécia Mais FM por aqui, agora 4h26. 4h26.

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1: Oi, gente, muito boa tarde pra você. Começando por aqui, Bailão da Mais, da Brecha Mais FM, finalzinho da tarde, da terça-feira, 7 de julho. Tudo certo com você? Espero que esteja. Eu sou o Diego Martini, te faço companhia até às 7. No Bailão, temperatura aqui tá baixando, aí tá esfriando. Já estamos aí na casa dos 12 graus, sol se pondo. E você na melhor companhia. 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Você pode participar também. O telefone é 3757-1259, o WhatsApp é o 98219-2727. Participe, fique à vontade da programação da Brecha Mais, que é muito melhor com você. Bora abrir Bailão da Mais! Começando ao som de André, Renner e Dalvan. Final de tarde pra você.

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5: Seguindo por aqui o bailão, no oferecimento de AgroShop Carbone, uma loja completa, tudo que você precisa, produtos agropecuários, pet shop, ferragens, vestuário, bazar e floricultura em Coqueiro Baixo, Relvado e Lópolis. 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Deixa eu mandar um abraço aqui, né? Audiência com a gente, gostaria de oferecer uma música para meus pais Dirceu e Carmelina de Azevedo, da linha Caçador. Meu nome é André e ofereço também para minhas filhas, a Sofia e a Júlia de Azevedo, passando as férias escolares e congelando aqui no sul, né? Pois é, friozinho, né, André? Mas aí, toma um chimarrão no capricho, ao redor do fogão e se aquece bem, né? Valeu, André. Alô, seu Dirceu, dona Carmelina, sempre na audiência também com a gente. Vamos seguindo por aqui na programação do Bailão. Tá chegando os Bertucci.

0: Márcia, mais 29 para 6, 11 graus a temperatura.
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3: Estamos de volta com o Bailão. 27 minutos faltando para 6. Tempo passa. 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Apoiando a hora aqui no Bailão da Mais. Anoitecendo. Sol se pondo. Temperatura caindo também. Estamos aí com 10 graus e meio neste momento. Corpo e alma, os corações não são iguais.

na Brança Mais FM, Pedro Hortaça, o Ronco, de Oito Baixos, Henrique Han e Hernani. Também temos esse bloco Corpo e Alma. Intervalinho, voltamos já.

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3: 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Vamos seguindo em frente aqui na Brência Mais, chegando Banda Mercosul. Banda Mercosul canta por aqui. 13 para 6. 11 graus a temperatura. Amanhecendo, sol se pondo, temperatura caindo.

Carlos Montanari aqui na Brancel Mais FM, fechando a primeira hora do bailão. Vamos ao intervalinho, já já tem a hora da Ave Maria e depois a gente retorna aqui na 93.1.

0: pontualmente 6 horas, temperatura de 10 graus.
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2: Boa tarde, queridos filhos e filhas. Que a paz do Senhor esteja com você. Nesta terça-feira, rezando com e pelos doentes, fazendo-nos intercessores por aqueles que estão acamados, adoentados, desanimados e, claro, sempre rezando também pelos cuidadores, que não é fácil. Paciência e serenidade. Pai, Filho e Espírito Santo. Amém. Amado Senhor, dai-nos a graça de vivermos na Tua presença, hoje e sempre. Senhor, queremos viver os Teus mandamentos, os Teus ensinamentos, e que a Tua palavra seja luz para o nosso caminhar. No final desta tarde, pedimos a graça e a bênção de iluminar as nossas vidas com este momento de oração. Se ficaram sombras nas atitudes, nas decisões tomadas, dissipe-as, Senhor. Ao retornar para casa, dai-me um coração limpo, capaz de amar e perdoar. Que eu não leve para o seio de minha família rancor, desentendimento, discórdia. Senhor, eleva esta prece hoje e durante toda a semana, invocando a intercessão de Nossa Senhora e São Bento, pedindo a libertação de todo o mal da minha vida e dos meus familiares, mas principalmente libertai de todos os vícios. Este mal que no coração de toda pessoa pode estragar a família, destruir vidas. Ó Deus, por intercessão de São Bento, libertai do vício do tabagismo. Ó Deus, por intercessão de São Bento, libertai do mal, do alcoolismo. Ó Deus, por intercessão de São Bento, libertai do mal das drogas. Nossa Senhora, acolha esse nosso pedido, imperfeito, é verdade, mas interceda junto a teu filho Jesus para que esta libertação aconteça. Peça a libertação de algum vício. Traga o nome e o vício e reze comigo. Ave Maria, cheia de graça, o Senhor é convosco. Bendita sois vós entre as mulheres e bendito é o fruto do vosso ventre, Jesus. Santa Maria, Mãe de Deus, rogai por nós, pecadores, agora e na hora de nossa morte. Amém. Nossa Senhora, rogai a Deus por nós. São Bento, livrai-nos do mal. São Bento, libertai-nos da inveja. São Bento, livrai-nos de todos os vícios.
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3: Seguindo agora 6h19, vamos de previsão do tempo. 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Para amanhã, quarta-feira, o tempo é firme. Aqui no Vale, o sol predomina durante praticamente todo dia. O dia pode ter formação de nevoeiro, em alguns locais também de geada. Deve ocorrer em grande parte da região. As temperaturas devem ficar próximas a zero grau amanhã pela manhã. Portanto, frio nesta quarta-feira desde cedo. Então vamos aquecer, né? Que deve permanecer firme também nos próximos dias. A mudança do tempo deve acontecer na sexta-feira. A temperatura sobe um pouco mais, onde pode retornar a chuva para o estado no final de semana. Sexta-feira aí já tem mudança, né? De chuva, previsão mais chuva é para o sábado e também para o domingo. 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Agora 6h21, Luiz Marenco na Brécia Mais.

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Por aqui, Daniel com Jean e Giovanni. Muda, Luiz Marenco também. Fechando mais um bloco da programação do Bailão da Mais na 93.1.

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6: 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Com certeza, 9 graus de temperatura, faltando 28 para 7. Vamos lá, a Saideira chegando aqui, né? Portal da Serra no Bailão.

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4: Seguindo em frente aqui no Bailão da Mais, faltando agora 16 minutos para as 7. 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Bom, Cleiton Borges, saindo. Chegando no bailão de hoje.

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Saldanha, Lírios e Abelhas da Bressa Mais, fechando o bailão de hoje, agradecendo você pela companhia e sintonia. Bailão volta amanhã a partir das 5 da tarde, em seguida você fica no Jornal do Brasil. Gente, beijo no coração, se cuidem, a gente se fala, a gente se vê, deixo a última com a banda Dimensão, gente, faltando 5 para 7, tchau.

0: Marcos Vale Todo Dia Santo, antes Marcela Mangabeira, Rio.
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0: 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Boa noite.
2: Em Brasília, 19h. No ar, a Voz do Brasil. As notícias do governo federal que movimentaram o país no dia de hoje.
3: Olá, boa noite.
2: Boa noite para você que nos acompanha em todo o país.
3: Terça-feira, 7 de julho de 2026.
2: Vamos aos destaques do dia na Voz do Brasil.
3: Economia e exportações.
2: Brasil e Estados Unidos promovem mais uma rodada de negociações sobre a aplicação de novas tarifas a produtos nacionais. Luana Karen.
4: O prazo final para o governo dos Estados Unidos definir a aplicação de novas tarifas sobre produtos brasileiros é 15 de julho.
3: Bets e saúde mental.
2: Meu SUS Digital oferece teleatendimento gratuito para quem enfrenta dificuldade em parar de jogar. Graziele Bezerra.
5: O atendimento é gratuito e confidencial e realizado por psicólogos ou terapeutas ocupacionais com apoio de médico-psiquiatra quando necessário.
3: A partir de amanhã, contribuinte pode consultar lote especial de restituição automática do imposto de renda.
2: O pagamento dos valores será feito no dia 15 de julho. Graziela Mendonça.
6: O lote automático beneficia contribuintes que não eram obrigados a declarar o imposto de renda em 2025, não entregaram a declaração, tiveram o imposto retido na fonte em 2024 e tem até R$1.000 a receber.
3: Hoje, na apresentação da Voz do Brasil, Luciana Vasconcelos e Luciano Seixas.
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3: As negociações entre os governos do Brasil e dos Estados Unidos continuam em andamento a respeito da aplicação das novas tarifas comerciais.
2: Os dois países também avançaram nas discussões sobre cooperação no combate ao crime transnacional.
4: Brasil e Estados Unidos realizaram mais uma rodada de negociações a respeito da aplicação de novas tarifas sobre produtos brasileiros. Trata-se de uma sobretaxa de 25% sobre diferentes produtos exportados pelo Brasil. Em alguns casos, a taxação pode chegar até 37,5%. O ministro do Desenvolvimento, Indústria, Comércio e Serviços, Márcio Elias, afirmou que as negociações seguem em andamento e que estão concentradas na defesa dos interesses comerciais do país.
7: Não sairemos da mesa de negociação em momento algum. E não permitiremos jamais que um tema que não diga a respeito à relação comercial, à relação econômica, à boa relação política que o Brasil sempre teve com os Estados Unidos, ela deixe de presidir ou orientar as conversas. Né? Não há espaço para discussão de outra natureza que não seja a defesa da soberania e a defesa dos reais interesses do Brasil.
4: Segundo o ministro Márcio Elias, a reunião foi uma continuidade às conversas iniciadas na semana passada. Os temas foram divididos por áreas e uma das frentes tratou também da cooperação no combate ao crime transnacional.
7: Há um reconhecimento de que é possível avançarmos nesse ponto. O Ministério da Justiça aqui no Brasil fez um trabalho. Nós já tínhamos apresentado na visita do presidente Lula ao presidente Trump e hoje nós detalhamos um pouco mais esse plano bilateral.
4: O prazo final para o governo dos Estados Unidos definir a aplicação de novas tarifas sobre produtos brasileiros é 15 de julho. Outra reunião entre os dois governos deve acontecer esta semana. Reportagem Luana Karen.
3: Vício em jogos de azar é prejudicial à saúde mental e financeira dos apostadores.
2: O aplicativo Meu SUS Digital oferece acompanhamento e tratamento.
3: Um teste identifica os sinais e por meio do aplicativo é feito o encaminhamento com consultas online com especialistas.
8: Seduzida pela promessa de dinheiro fácil, a educadora Zélia Fernandes apostou online pela primeira vez em 2024. Com o passar do tempo, os ganhos deram lugar à dívida e à mudança de comportamento. Ela só parou de jogar no início deste ano.
9: Quando eu perdi um dinheiro, no qual que eu precisava muito dele, a conta estava toda zerada, eu tinha perdido tudo, e eu falei assim, eu não posso ficar assim.
8: O quadro de saúde enfrentado pela Zélia tem nome, ludopatia, distúrbio psiquiátrico de quem tem compulsão por jogos de azar. Uma pesquisa da Universidade Federal de São Paulo aponta que quase 1,5 milhão de brasileiros acima de 14 anos apresenta algum sinal deste transtorno. Com a expectativa de atender até 600 pessoas por mês, o aplicativo Meu SUS Digital começou a oferecer teleatendimento gratuito para quem enfrenta esta enfermidade, como explica Marcelo Quimatti, diretor do Departamento de Saúde Mental, Álcool e Outras Drogas do Ministério da Saúde.
10: A pessoa ela vai saber se ela tem problemas ou não com jogos e apostas. Ela vai primeiro ser acolhida, vai fazer uma marcação de atendimento, vai passar por um acolhimento e depois vai entrar num programa de cuidado.
8: Para utilizar o serviço, é preciso acessar o aplicativo e realizar um autoteste, com perguntas que ajudam a identificar sinais de risco. Nos casos mais graves, o

0: pessoa ela começa a fazer isso, ela já está com um problema bem instalado.
1: O meu SUS digital pode ser baixado gratuitamente nas lojas Android ou iOS, ou acessado na versão web em meususdigital.saude.gov.br. Reportagem Graziele Bezerra.
2: E a Polícia Federal realiza operação para investigar operações ilegais em empresas de aposta online, as chamadas bets.
3: A Operação Véu de Maia investiga um suposto esquema de lavagem de dinheiro e evasão de divisas envolvendo 87 empresas.
2: Foram cumpridos 9 mandados de busca em municípios de Goiás, São Paulo e Rio Grande do Sul.
3: Os investigados podem responder por crimes como lavagem de dinheiro, evasão de divisas e organização criminosa.
2: A Receita Federal abriu consulta à restituição automática do imposto de renda.
3: A partir de amanhã, os contribuintes podem checar se têm direito ao lote especial de restituição automática.
2: Ele é destinado a contribuintes que não apresentaram declaração e possuem um cronograma próprio.
4: O lote automático beneficia contribuintes que não eram obrigados a declarar o imposto de renda em 2025, não entregaram a declaração, tiveram o imposto retido na fonte em 2024 e têm até R$ 1.000 a receber. Para receber, é necessário que o CPF esteja regular e vinculado a uma chave Pix. Para saber se tem direito, a consulta poderá ser feita pelo site ou pelo aplicativo da Receita Federal a partir desta quarta-feira. Também será possível conferir a declaração simplificada feita pela Receita e incluir informações, se necessário, além de fazer ajustes antes da conclusão do processamento. O órgão orienta que a consulta seja realizada apenas pelos canais oficiais para garantir a segurança das informações. O pagamento vai ser feito no dia 15 de julho, diretamente na conta vinculada à chave Pix do tipo CPF. Graziela Mendonça para a Voz do Brasil.
3: A Receita Federal ressalta que este lote especial de restituição automática não faz parte do calendário regular de restituições.
2: Os lotes regulares continuam sendo pagos normalmente aos contribuintes que entregaram a declaração dentro do prazo legal. O próximo lote regular está previsto para o dia 31 de julho.
3: Começaram hoje os pagamentos do seguro defeso referentes a períodos de proibição da pesca anteriores a 2026.
2: No valor de um salário mínimo por mês, o seguro é destinado a quem precisa interromper a atividade durante o defeso para proteger a reprodução dos peixes.
5: Márcio Luiz Nascimento é pescador em Santa Catarina e ele conta como se prepara para o período de defeso em que a pesca fica proibida.
6: É, a gente que é pescador, a gente sempre pensa no inverno, né? Que é para nós esse período agora, então a gente tem que se programar, guardar uma moedinha trocada, né? Para se manter sustentável com a família.
5: Nos períodos de defeso, ou seja, a pausa devido à reprodução das espécies, os pescadores artesanais têm direito ao seguro defeso, no valor de um salário mínimo mensal. Nesta terça-feira, começaram os pagamentos referentes aos períodos de defeso anteriores a 2026. Os valores estão sendo depositados em parcela única para pescadores artesanais que tiveram o direito ao benefício reconhecido e aguardavam a emissão do pagamento. Têm direito os trabalhadores que já solicitaram auxílio dentro do prazo, cumpriram todos os requisitos e tiveram o pedido aprovado pelo Instituto Nacional do Seguro Social e INSS. Os pescadores artesanais podem consultar a situação do pagamento pelo aplicativo Carteira de Trabalho Digital ou pelo portal Emprega Brasil no endereço empregamaisbrasil.trabalho.gov.br/trabalhador. Quem ainda possui pedidos em análise pode acompanhar o andamento do processo pelos canais oficiais Meu INSS, site e aplicativo e Central 135. Reportagem Gabriel. Noronha.
3: E também sobre o assunto, eu e Mariana Jungmann conversamos mais cedo com a presidente do INSS, Ana Cristina Silveira. Vamos ouvir.
7: Presidente Ana Cristina Silveira, um prazer ter a senhora com a gente aqui na Voz do Brasil mais uma vez. Vamos falar então de seguro defeso. Ele começou a ser pago aí para os pescadores. E aí a minha primeira pergunta é, ele vai ser pago agora para pescadores de todo o país ou isso varia de acordo com cada região, com cada tipo de pesca, por exemplo, se de rio ou de mar?
8: O seguro defesa pescador artesanal, ele vai ser pago para todo o país, para quem fez o requerimento até outubro de 2025, junto ao INSS. Já foi feita a análise e a gente está pagando entre 7 e 11 de julho.

0: de 2026 a 121 mil pessoas no valor de 721 milhões de reais.
1: E quem está apto a receber?
0: Todos que fizeram a solicitação dentro do prazo até outubro de 2025, que levaram as documentações necessárias, porque a partir de novembro de 2025 a competência passou a ser do Ministério do Trabalho e Emprego. Então, a partir daí será pago pelo Ministério do Trabalho.
2: Agora, presidente, se o pescador tiver um emprego com carteira assinada, por exemplo, ele pode receber o seguro mesmo assim?
0: Não. O seguro defeso pescador artesanal, ele é direcionado a pescadores profissionais que exercem a pesca como única fonte de renda. Ele não pode receber nem benefício assistencial, nem outro benefício previdenciário, exceto o auxílio acidente e pensão por morte de um salário mínimo.
2: Eu faço essa pergunta porque a gente lembra que alguns pescadores, às vezes, também trabalham em outras atividades rurais. Mas, então, nesse caso, seguro defeso só para quem tem a pesca como atividade exclusiva.
0: Isso, quem exerce a pesca de forma profissional, sozinho ou com sua família em regime de economia familiar.
1: Presidente, quais são os documentos que o pescador deve apresentar ao INSS para solicitar o seguro e por onde ele começa a fazer esse pedido?
0: Então, a partir de novembro de 2025, ele vai fazer esse requerimento no portal Emprego Brasil ou na carteira de trabalho digital, uma vez que a gestão do seguro defeso pescador artesanal passou a ser do Ministério do Trabalho e Emprego. A documentação permanece a mesma. São os documentos pessoais, o registro geral de pesca a partir de um ano e também o comprovante de contribuição referente ao produto que ele comercializa.
2: E, aliás, aqui é muito importante a gente lembrar que os pescadores precisam manter os seus registros atualizados. Isso é feito com o Ministério do Trabalho, não é feito com a Previdência Social, mas é sempre bom a gente reiterar aqui a importância de que eles tenham um registro regularizado para que eles possam ter direito ao seguro-defeso, né, presidente?
0: Isso, ele faz a partir de um aplicativo do Ministério da Pesca e Agricultura e ele tem que ter esse registro há mais de um ano para poder ter direito ao seguro-defeso pescador artesanal.
2: Perfeito.
1: E os pescadores que já fizeram pedido e não receberem, podem recorrer? Como é que procede nesse caso?
0: Então, essa pergunta ela é muito importante, porque nesse período de 7 a 11 de julho de 2026, serão pagos os pedidos já analisados, mas ainda não analisamos todos. Nós vamos analisar o restante nos próximos 60 dias. Então, só cabe recurso quando o requerimento for negado. Então, enquanto tiver em análise, não cabe recurso.
2: Muito bem, nós conversamos com Ana Cristina Silveira, presidente do INSS. Presidente, muito obrigada pela sua entrevista aqui à Voz do Brasil.
0: Eu agradeço, é um prazer estar aqui com vocês na EBC e na Voz do Brasil.
3: O câncer de mama é a principal causa de morte por câncer entre mulheres no Brasil e no mundo.
1: E para tratar os casos mais agressivos da doença, foi aprovado esta semana um novo tratamento que consiste na ampliação do uso de um medicamento já disponível no país.
4: Pacientes com câncer de mama poderão usar uma nova medicação para o tratamento da doença. A Agência Nacional de Vigilância Sanitária aprovou uma nova indicação terapêutica para o medicamento Enhertu, Trastuzumab deruxtecana, que já é registrado no Brasil para câncer de mama. A indicação é para o tratamento auxiliar de pacientes adultos com câncer de mama HER2 positivo, que apresentam doença invasiva residual, mesmo após quimioterapia e cirurgia. O câncer de mama é o tipo de câncer mais diagnosticado no mundo e a principal causa de morte por câncer entre mulheres. Aqui no Brasil, entre 10% a 19% dos casos há a presença do HER2, o subtipo associado à maior agressividade e pior prognóstico. A nova indicação da Anvisa se baseou em estudo que demonstrou melhora clinicamente relevante na sobrevida livre de progressão. Os resultados mostraram redução de 53% no risco de recorrência invasiva ou morte com o uso do Enhertu. Daniele Popov para a Voz do Brasil.
3: E a Anvisa alerta que as canetas emagrecedoras de tisepatida, contrabandeadas do Paraguai e comercializadas ilegalmente no Brasil, não têm a mesma eficácia e segurança dos medicamentos registrados no país.
1: Segundo a agência, não há evidências de que esses produtos sejam equivalentes aos aprovados para uso no Brasil.
5: A Agência Nacional de Vigilância Sanitária informou que não há comprovação de que as canetas de tisepatida contrabandeadas sejam equivalentes aos medicamentos registrados no Brasil. Uma análise realizada pelo Centro de Informação e Assistência Toxicológica da Unicamp testou marcas vendidas ilegalmente em redes sociais no país. Segundo a Anvisa, os testes realizados identificaram apenas a presença do princípio ativo, além da concentração e da estrutura molecular da substância. A agência explica que, para comprovar que dois medicamentos são equivalentes, é preciso fazer estudos específicos em centros credenciados. Esses testes avaliam, por exemplo, como o medicamento é absorvido pelo organismo, quanto da substância chega à corrente sanguínea e quanto tempo ela leva para ser eliminada. A agência também informou que as análises feitas pela Unicamp não verificaram aspectos como a absorção do medicamento, a presença de impurezas ou contaminantes, a esterilidade do produto e o cumprimento das boas práticas de fabricação. Por isso, segundo a Anvisa, não é possível concluir que as canetas tenham a mesma eficácia, segurança e qualidade dos medicamentos aprovados para uso no Brasil. Thaís de Araújo, para a Voz do Brasil.
3: O Ministério da Saúde e o IBGE realizam a terceira edição da Pesquisa Nacional de Saúde.
1: A coleta de dados vai até 30 de novembro.
3: A pesquisa reúne informações sobre as condições de saúde da população, fatores de risco, acesso aos serviços de saúde e determinantes sociais.
1: Nesta edição, aproximadamente 140 mil domicílios serão visitados. O questionário individual será aplicado a um morador com 15 anos ou mais.
3: Desta vez, a Pesquisa Nacional de Saúde vai contar com coleta de sangue e urina em uma amostra da população de 15 mil a 20 mil participantes com 35 anos ou mais.
1: Entre os exames previstos estão hemograma, hemoglobina glicada, creatinina, ácido úrico, sódio e potássio, além de sorologia para chikungunya e dosagem de chumbo e mercúrio.
3: Proprietários de imóveis rurais podem acessar por meio do aplicativo Meu Imóvel Rural documentos e informações sobre seus imóveis em um único ambiente digital.
1: A plataforma permite também o compartilhamento de dados com bancos e cooperativas, além de informar sobre condições climáticas.
6: Proprietários de imóveis rurais podem reunir em um único aplicativo documentos e informações que antes precisavam ser consultados em diferentes sistemas públicos. Disponível gratuitamente para celulares Android e iPhone, o acesso é feito com a conta GovBR. O coordenador-geral da Secretaria de Transformação do Estado do Ministério da Gestão e Inovação em Serviços Públicos, Carlos Guedes de Guedes, destaca as vantagens do serviço.
7: O agricultor hoje tem na palma da mão os seus documentos, os documentos da propriedade.
6: Além de consultar dados do Cadastro Ambiental Rural, do Sistema Nacional de Cadastro Rural, do Sistema de Gestão Fundiária e do Cadastro Nacional da Agricultura Familiar, o aplicativo permite emitir o certificado de cadastro de imóvel rural e compartilhar informações com cooperativas, instituições financeiras e assistência técnica, sem informar a senha da conta GovBR. Duas novas funcionalidades ampliam os serviços oferecidos pelo aplicativo. O Tô em Dia verifica possíveis pendências que podem dificultar o acesso ao crédito rural e orienta como regularizar a situação. Já o Produção Certa reúne informações que ajudam o produtor no planejamento da produção, como detalha o coordenador Carlos Guedes de Guedes.
7: Se ele planta milho, o zoneamento climático vai dizer para o agricultor qual é a melhor época de plantar milho e que ali ele vai poder pegar o crédito rural oficial, ali ele vai poder pegar o seguro rural, porque ele está plantando na hora certa. Da mesma maneira, se ele planta, né, milho, ele quer saber o custo de produção do milho, ele vai ter a informação a partir dessa parceria com a Conab, onde está o custo de produção e o preço do milho nos principais centros produtores e consumidores do país. E se ele quiser saber a previsão do tempo, ele consegue também ver essa informação a partir do Zoom no município da localização da propriedade.
6: O aplicativo Meu Imóvel Rural atende tanto os agricultores familiares quanto médios e grandes produtores rurais. Reportagem Caroline Blaut.
3: 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Filmes e festivais de cinema nacionais podem se inscrever para receber apoio do Banco Nacional de Desenvolvimento Econômico e Social, o BNDES.
1: Serão destinados recursos a 5 filmes de longas metragens e a 3 festivais de cinema nacionais.
3: Saiba como participar na reportagem de André de Barros Lima.
8: O banco vai patrocinar 15 filmes de longas metragens divididos em 5 categorias. Ficção grande público, ficção destaque de crítica, documentário, animação e selecionado em festival internacional. O edital também vai apoiar 3 festivais de cinema nacionais e vai contar com reserva de vagas pelo critério de indução regional para participantes da cadeia produtiva do audiovisual das regiões Norte, Nordeste e Centro-Oeste. As inscrições para o edital de cinema do BNDES estão abertas até o dia 13 de agosto. Você pode obter mais informações sobre o edital no site bnds.gov.br. Reportagem André de Barros Lima.
1: Audiovisual nacional na palma da mão.
3: A plataforma Tela Brasil, que reúne filmes, documentários e animações brasileiras, agora está disponível na loja de aplicativos do sistema Android.
1: O catálogo reúne 555 obras, incluindo longas, curtas e produções premiadas internacionalmente.
9: Já está disponível para Android e iOS o aplicativo do Tela Brasil. Agora é possível assistir a produções nacionais de filmes na palma da mão. O Tela Brasil é a primeira plataforma pública de streaming do audiovisual nacional. No aplicativo estão reunidas de forma gratuita mais de 500 obras brasileiras entre 1910 e 2025. O acesso é feito apenas com login na plataforma gov.br. O aplicativo oferece praticamente os mesmos recursos da versão para navegador, como busca por títulos, navegação por categorias, criação de listas, histórico de exibição e reprodução automática. A plataforma também possui recursos de acessibilidade na maior parte do catálogo dos filmes, como legendas descritivas, audiodescrição e tradução em libras. O acervo reúne obras audiovisuais brasileiras, abrangendo diferentes gêneros, como ficção, documentário, animação e experimental. São produções em longa, média e curta metragem. Há ainda uma seleção especial com produções e coproduções brasileiras que marcaram presença no Oscar desde 1960. Para assistir, basta acessar o site telabrasil.cultura.gov.br ou buscar o Tela Brasil na loja de aplicativos do seu celular. Reportagem Edinaldo Júnior.
3: O Ministério da Cultura, em parceria com o CNPq e o Ministério do Trabalho e Emprego, lançou uma chamada pública para implantação de incubadoras da economia criativa.
1: A medida atende a quem trabalha com expressões artísticas e entidades culturais.
3: Pesquisadores e instituições de todo o país já podem enviar projetos científicos e tecnológicos que ofereçam suporte técnico e de formação a trabalhadores, coletivos e empreendimentos culturais.
1: As propostas devem ser enviadas até o dia 10 de agosto. O resultado será divulgado no dia 30 de outubro.
3: O edital completo com as regras de participação já está disponível na página do Ministério da Cultura, em gov.br/cultura.
1: E essas foram as notícias do Governo do Brasil.
3: Uma realização da Secretaria de Comunicação Social da Presidência da República.
1: Com produção da empresa Brasil de Comunicação.
3: Fique agora com as notícias do Poder Judiciário e do Congresso Nacional. Uma boa noite.
1: Boa noite para você e até amanhã.
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12: STF valida lei da Bahia contra desinformação sobre epidemias e pandemias.
13: Justiça Eleitoral inicia convocação de mesários nesta terça-feira.
12: STJ afasta possibilidade de reconhecimento de papiloscopistas da Polícia Federal como peritos oficiais.
13: Boa noite, eu sou Marcela Luiza.
12: Eu sou Walter Lima.
13: O Supremo Tribunal Federal decidiu que é constitucional, a lei da Bahia que estabelece multa para a divulgação de informações falsas sobre epidemias e pandemias.
12: A decisão foi tomada por maioria de votos em sessão do plenário virtual. Judite Aragão.
14: A lei baiana prevê multa de 5 mil a 20 mil reais para quem divulgar informações falsas por meios impressos, televisão, rádio ou plataformas eletrônicas, sem citar a fonte primária. A norma também alcança quem produz ou dissemina esse conteúdo de forma dolosa e quem utiliza mecanismos automáticos para ampliar a circulação das informações falsas. A ação foi proposta pelo Partido Liberal, que alegava invasão da competência da União para legislar sobre telecomunicações e radiodifusão, além de violação à liberdade de manifestação do pensamento e à liberdade de imprensa. Mas prevaleceu o voto do ministro Alexandre de Moraes. Para a maioria, a lei trata principalmente da proteção da saúde pública. Temem que estados também podem legislar. Segundo o ministro, a referência aos meios de comunicação é apenas acessória e não transforma a norma em legislação sobre telecomunicações.
13: Justiça Eleitoral inicia convocação de mesários.
12: Eles vão atuar nas eleições deste ano. Fábio Ruas.
15: As juízas e os juízes eleitorais têm até 28 de agosto para publicar edital com a nomeação das mesárias e mesários que vão atuar no primeiro e em um eventual segundo turno das eleições 2026. A carta de convocação vai informar a função a ser desempenhada, além de data e local da eleição e do treinamento. Em caso de impedimento legal, a pessoa tem até 5 dias para recusar. As mesárias e mesários têm direito a 2 dias de folga para cada dia trabalhado. Auxílio alimentação de R$ 65,00 por turno. Tem preferência em caso de empate em concursos públicos que tem essa previsão no edital e pode contar como atividade extracurricular em universidades conveniadas.
13: STJ afasta a possibilidade de reconhecimento dos papiloscopistas da Polícia Federal como peritos oficiais.
12: Esse reconhecimento poderia levar a um movimento de equiparação salarial. Fátima Uchoa.
16: O papiloscopista tem a função de identificar pessoas, por exemplo, por meio das impressões digitais. A decisão da segunda turma do STJ reformou o acórdão do TRF1 que havia mantido a sentença favorável à ação civil pública do Ministério Público Federal para invalidar atos administrativos da Corregedoria Geral da Polícia Federal que proibiam o reconhecimento dos papiloscopistas como peritos. Para o ministro relator Teodoro Silva Santos, os papiloscopistas policiais federais não estão incluídos no rol de peritos oficiais de natureza criminal previsto em lei, que menciona apenas peritos criminais, médicos legistas e odontolegistas.
13: Brasil bate recorde histórico na contratação de jovens aprendizes, segundo o Ministério do Trabalho e Emprego.
12: E o Judiciário Trabalhista contribui com essa conquista, fortalecendo o acesso ao mercado de trabalho. Rossini Gomes.
17: O Brasil registrou 726 mil jovens aprendizes contratados entre janeiro e abril deste ano. Para a Justiça, esse balanço é reflexo das iniciativas de combate ao trabalho infantil. Por isso, atualmente, mais de 10 tribunais regionais do trabalho desenvolvem ações para incluir quem tem entre 14 e 24 anos no mercado formal, por meio do programa Jovem Aprendiz. Dentre os direitos trabalhistas e previdenciários estão carteira de trabalho assinada, 13º salário, vale transporte e férias no mesmo período da escola ou da faculdade. A Justiça do Trabalho quer garantir acesso seguro ao emprego com formação educacional.
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13: Uma boa noite.
12: E até amanhã.
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18: Eu sou Paula Groba.
19: E eu sou Humberto Pinheiro.
18: E estes são os destaques de hoje do Jornal do Senado, que começa agora.
20: Senado aprova e segue para sanção aumento de penas para crimes sexuais contra crianças em ambiente virtual.
21: Partidos podem ser incluídos em fiscalização contra lavagem de dinheiro.
20: Avança no Senado, criação do Programa Nacional Metano Zero.
22: Boa noite.
23: Boa noite.
22: O avanço da inteligência artificial trouxe novas possibilidades, mas também abriu espaço para crimes cada vez mais sofisticados.
20: Para enfrentar essa realidade e reforçar a proteção de crianças e adolescentes, o Senado aprovou um projeto que aumenta as penas para diversos crimes sexuais, inclusive quando a tecnologia é usada para produzir ou manipular imagens e outros conteúdos de exploração sexual infantil. O texto segue agora para sanção presidencial. Repórter Pedro Pincer.
24: Nos casos de produção, reprodução, direção, fotografia, filmagem ou registro de conteúdo de violência sexual contra criança ou adolescente, assim como a sua venda ou exposição, a pena atual é de 4 a 8 anos de reclusão e multa. O projeto eleva essa punição para 4 a 10 anos de reclusão e multa. O texto ainda aumenta a pena em um terço se a venda ou a exposição ocorrer por meio da internet, das redes sociais ou de outras tecnologias da informação e comunicação. O relator, senador Fabiano Contarato, do PT do Espírito Santo, informou que entre janeiro e julho de 2025 foram registradas 49.336 denúncias anônimas de abuso e exploração sexual infantil.
25: Nesse cenário, temos que o incremento de penas, sua inserção no rol de crimes hediondos e a ampliação de condutas delitivas promovidas pelo projeto são medidas adequadas e necessárias.
24: O texto também aumenta a punição para quem oferece, troca, disponibiliza, transmite, distribui, publica ou divulga material de violência sexual contra criança ou adolescente. Hoje, a pena prevista para esses atos é de 3 a 6 anos de reclusão e multa. O texto proposto permite aumentar a pena para 4 a 10 anos de reclusão e multa.
22: O senador Plínio Valério, do PSDB do Amazonas, cobrou a votação que amplia a autonomia do Banco Central e inclui o PIX na Constituição. A proposta foi aprovada pela Comissão de Constituição e Justiça em junho. E o senador, que foi relator, lembrou que já expirou o prazo solicitado pelo governo para analisar o texto antes da votação em plenário.
20: Para Plínio Valério, além de fortalecer a autonomia financeira e orçamentária do Banco Central, a PEC garantirá que o PIX permaneça sob responsabilidade exclusiva da instituição, vedando sua terceirização e garantindo a gratuidade para pessoas físicas.
26: Está no nosso relatório. O PIX é do Banco Central. O Banco Central não pode terceirizar e não pode cobrar jamais, taxar jamais pessoas físicas. Garantia maior do que essa não há.
22: E segue para a Câmara dos Deputados um projeto de lei que facilita a importação de bens destinados à pesquisa científica e tecnológica. A proposta busca desburocratizar o processo de importação de insumos por pesquisadores e instituições credenciadas, além de ampliar os mecanismos de isenção tributária.
20: O texto também determina que o CNPq envie periodicamente dados sobre as importações à Receita Federal e à Secretaria de Comércio Exterior para fins de fiscalização e estatística. Além disso, permite que pesquisadores entrem no país com bens científicos como bagagem acompanhada, desde que credenciados. Para o relator, senador Isalci Lucas, do PL do Distrito Federal, o objetivo é dar mais transparência e agilidade ao processo de importação, sem criar exigências desnecessárias ou contrariar outras leis.
22: A Comissão de Segurança Pública aprovou o projeto de lei que inclui os partidos políticos e suas fundações no rol de entidades sujeitas aos mecanismos de controle e fiscalização de lavagem de dinheiro.
20: A proposta quer aumentar a transparência e evitar que recursos de origem criminosa financiem a atividade política no país. Repórter Bruno Lourenço.
27: Os partidos políticos e suas fundações podem passar a ser fiscalizados pelas regras de combate à lavagem de dinheiro. A Comissão de Segurança Pública aprovou a proposta que obriga as legendas registradas no Tribunal Superior Eleitoral a prestar informações sobre movimentações financeiras aos órgãos de controle. A relatora, senadora Ivete da Silveira, do MDB de Santa Catarina, defendeu o endurecimento das regras para garantir a integridade do processo democrático.
28: A experiência recente de investigações de grande repercussão nacional evidenciou que estruturas partidárias podem se tornar canais de circulação e ocultação de valores de origem criminosa criminosa, com reflexos diretos sobre a lisura das campanhas e a igualdade de condições entre competidores.
27: O texto dá aos partidos políticos as mesmas obrigações de rastreabilidade financeira já aplicadas a bancos, corretoras e joalherias, entre outras. O projeto baseou-se em propostas da campanha Unidos contra a Corrupção.
22: Muito mais potente que o gás carbônico na retenção de calor na atmosfera, o gás metano é um dos principais responsáveis pelo aquecimento global. Grande parte dessas emissões vem da decomposição de resíduos orgânicos em lixões e aterros, além da agropecuária e de atividades industriais.
20: Para reduzir esse impacto ambiental e transformar parte desses resíduos em energia renovável, a Comissão de Assuntos Econômicos do Senado aprovou a criação do Programa Nacional de Metano Zero. A proposta também incentiva a coleta seletiva e o reaproveitamento de materiais recicláveis e orgânicos. Repórter Márcio Maturana.
0: Para reduzir as emissões de metano, incentivar a coleta seletiva e estimular o reaproveitamento de resíduos recicláveis e orgânicos, a Comissão de Assuntos Econômicos aprovou a criação do Programa Nacional do Metano Zero. O gás é um dos principais responsáveis pelo aquecimento global. A proposta do Metano Zero pretende também estimular tecnologias capazes de transformar resíduos agropecuários, industriais e urbanos em energia renovável. O autor do projeto é o senador Fernando Dueire, do PSD de Pernambuco.
2: Esse projeto, senhor presidente, cria um ambiente de segurança jurídica, de previsibilidade para investimentos. Estimula tecnologias como a biodigestão, a anaeróbica e a recuperação energética de resíduos. Fortalece a participação das cooperativas, mecanismos transparentes de certificação, governança e comercialização de créditos ambientais.
0: O texto segue para a Comissão de Meio Ambiente com emendas do relator, o senador Eduardo Braga, do MDB do Amazonas. Uma delas dá caráter voluntário à certificação de origem metano zero para empreendimentos que comprovarem redução de emissões de gases do efeito estufa.
22: E o Brasil vai ganhar uma Universidade Federal do Esporte. Após a aprovação do Senado, foi sancionada a lei que cria a universidade. A instituição terá sede em Brasília.
20: A universidade vai atuar no ensino, na pesquisa, na extensão e na inovação em ciência do esporte. Repórter Henrique Nascimento.
4: A proposta também prevê a formação de profissionais para áreas como treinamento de atletas, gestão esportiva, políticas públicas, saúde, educação e para desporto. Para o atleta paralímpico Leomon Moreno, a criação da universidade pode abrir novas oportunidades para quem vê no esporte um caminho de formação e transformação social.
5: Eu fico muito feliz de ter saído de Ceilândia aqui em Brasília, ter ganhado a vida através do esporte, que eu e todos os outros atletas teremos a oportunidade de poder nos capacitar, nos graduar e contribuir também para que o nosso país seja o país do esporte. Quando a gente alinha o esporte, a educação, transformando em cultura dentro do país, a gente constrói ótimos cidadãos, olhando principalmente para a pessoa em si e não para um detalhe.
4: A proposta foi aprovada pelo Senado em junho, com voto favorável da senadora Leila Barros, do PDT do Distrito Federal. Ela defendeu a formação esportiva como instrumento de cidadania.
6: O esporte, ele é mais do que formar atletas. Nós temos aqui uma nata de grandes atletas e para-atletas que representam com muito amor a nossa pátria. Mas, para além disso, há a promoção da cidadania. Nós sabemos o que o esporte fez nas nossas vidas, o quanto o esporte é um braço na saúde, na segurança pública, na educação. Um dos maiores legados que eu trago para a política é o seguinte: na política, infelizmente, a gente não ama todos, como na vida a gente não ama todos. Mas eu aprendi no esporte que o meu era coletivo, a gente tem que se respeitar.
4: Segundo o Ministério da Educação, a previsão é que a universidade comece as aulas em 2027.
20: Edição de Paula Groba e trabalhos técnicos de Eliseu Caires. O Jornal do Senado fica por aqui. Acompanhe agora as notícias da Câmara dos Deputados. Boa noite.
22: Boa noite e até amanhã.
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1: Câmara aprova a criação de Programa Nacional de Combate ao Câncer.
3: Comissão rejeita substituição do dinheiro em espécie por moeda digital.
7: Deputados garantem ressarcimento de violência doméstica pelo agressor.
8: Boa noite. Já está no Senado o projeto aprovado pelas comissões da Câmara que determina o ressarcimento pelo agressor de despesas provocadas por violência doméstica. A repórter Maria Neves tem os detalhes sobre a questão.
9: A Comissão de Constituição e Justiça da Câmara dos Deputados aprovou o projeto que obriga companheiro agressor a ressarcir sozinho os danos causados à mulher vítima de violência doméstica, com a sua parte da divisão dos bens. O objetivo da medida é preservar o patrimônio da mulher. De acordo com o autor da proposta, deputado Jonas Donizete, do PSB de São Paulo, há casos em que agressores condenados pela justiça propõem pagar o ressarcimento dos danos causados à mulher com o patrimônio comum do casal.
14: A aprovação desse projeto é muito importante porque a mulher vítima de violência já é um sofrimento muito grande, sofrimento físico, sofrimento psicológico, e teve uma causa na justiça que a pessoa entrou porque estava tirando o próprio patrimônio dela para fazer aí a reparação da violência. Então, esse nosso projeto, ele deixa claro que toda reparação que tiver financeira vem do patrimônio do agressor, da pessoa que praticou o ato de agressão, porque é um absurdo a vítima pagar para ela mesma.
9: Atualmente, o Código Civil já determina que nos casamentos com regime de comunhão parcial de bens, as obrigações provenientes de atos ilícitos não podem entrar na reparação. Isso significa que o agressor deve pagar sozinho pelos prejuízos causados. A Lei Maria da Penha também já estabelece que o ressarcimento de mulher vítima de violência não poderá trazer prejuízo ao seu patrimônio ou de seus dependentes. Ainda assim, especialistas afirmam ser necessário deixar mais explícito que a vítima não pode contribuir para reparar os prejuízos causados por parceiros violentos. De acordo com Jonas Donizete, a ideia do projeto foi proposta pelo Centro de Estudos Judiciários do Conselho da Justiça Federal. Da Rádio Câmara de Brasília, Maria Neves.
15: Ayrton Faleiro, do PT do Pará, cobra a aprovação urgente do projeto de lei que combate a misoginia. Ele argumenta que o Congresso precisa se sintonizar com o sentimento das ruas e com as demandas urgentes da sociedade antes do encerramento do semestre legislativo.
8: Para ilustrar a necessidade inadiável da aprovação da lei, Ayrton Faleiro cita o caso de uma mulher estrangulada pelo marido, encontrada morta com um filho de um ano mamando em seu peito. O congressista pede à Câmara que supere visões conservadoras e aprove a lei contra a misoginia.
11: Justiça.
15: Adriana Ventura, do Novo de São Paulo, denuncia a suposta parcialidade de órgãos de controle que estariam paralisando investigações criminais envolvendo familiares de autoridades do Poder Executivo para evitar impactos no processo eleitoral.
8: Segundo Adriana Ventura, existe um aparelhamento generalizado envolvendo a Procuradoria da República e as cúpulas dos três poderes, resultando no arquivamento de denúncias. Ela cobra a instalação de comissões parlamentares para investigar a situação e colocar um fim à impunidade.
15: Márcio Gerri, do PC do B, contesta a contratação de uma operação de crédito de R$1,3 bilhão entre o governo do Maranhão e o Banco do Brasil. Ele aponta que a liberação dos recursos em ano eleitoral exige transparência sobre a finalidade e o impacto da nova dívida.
8: Márcio Gerri cita decisão judicial que chegou a suspender o empréstimo, depois liberado pelo Tribunal de Justiça do Maranhão, sem análise de mérito da ação. O parlamentar pede que o Banco do Brasil não compactue com a transação, a fim de preservar o equilíbrio do jogo democrático no Estado.
15: Otone de Paula, do PSD, critica a atuação de uma promotora do Ministério Público do Rio de Janeiro durante um evento da Associação dos Conselheiros Tutelares do Estado. Ele acredita que a representante do MP desrespeitou a organização ao contestar uma apresentação musical que fazia referência a Deus.
8: Otone de Paula argumenta que houve intolerância contra as manifestações religiosas. O parlamentar também presta apoio à direção da entidade organizadora e critica a relação entre o Ministério Público e os conselhos tutelares.
11: Segurança Pública.
10: Coronel Crisóstomo do PR de Rondônia comemora a criação de uma comissão especial para analisar a proposta que reduz a maioridade penal para 16 anos em casos de crimes graves e hediondos. Na avaliação do legislador, a proposta atende o anseio de 80% da população brasileira.
12: Coronel Crisóstomo defende a redução da maioridade penal por acreditar que a medida vai interromper o aliciamento de menores por facções criminosas. O deputado lembra que para infrações mais leves, continua valendo o Estatuto da Criança e do Adolescente.
13: Saúde.
10: Os deputados aprovaram a criação de um programa para combate ao câncer. A repórter Paula Bittar acompanhou a votação.
16: A Comissão de Constituição e Justiça da Câmara aprovou uma proposta que prevê a criação do Programa Nacional de Combate ao Câncer e de Assistência a Portadores. A medida busca ampliar a prevenção, o diagnóstico e o tratamento da doença no país. O programa será executado pelo Ministério da Saúde. Entre as prioridades estão realizar campanhas educativas, fazer exames para a detecção precoce da doença e ampliar a oferta de tratamento de alta complexidade em todas as regiões do país, com o objetivo de reduzir as desigualdades no acesso aos serviços de saúde. O texto também prevê apoio do poder público à pesquisa científica e à inovação tecnológica voltadas à prevenção, ao controle e ao tratamento do câncer. O relator do projeto, o deputado Átila Lira, do PP do Piauí, considerou a medida conveniente e oportuna.
17: Recursos nós temos leis orçamentárias pela obrigatoriedade com gasto de saúde e com um programa como esse, eu não tenho dúvida que nós vamos ter mais recursos tendo destinado para a gente combater o tratamento e também a prevenção e dar mais estrutura aos nossos hospitais e também às nossas pesquisas para que a gente possa ter mais vacinas, mais drogas e mais estruturas, máquinas e inovações na área do combate ao câncer.
16: A proposta que cria o Programa Nacional de Combate ao Câncer e de Assistência a Portadores já pode seguir direto para o Senado, a menos que haja recurso para votação antes pelo plenário da Câmara. Na Rádio Câmara de Brasília, Paula Bittar.
13: Comissões.
12: Ismael, do PL de Santa Catarina, pede a criação de uma comissão especial para debater projetos em defesa das comunidades terapêuticas. Ele argumenta que o tema merece mais atenção por envolver entidades que acolhem milhares de jovens em tratamento contra a dependência química.
10: Ismael sustenta que a comissão deve aprimorar a legislação, regulamentar o funcionamento e garantir padrões de qualidade, fiscalização e financiamento das comunidades terapêuticas. Ele também defende a expansão das parcerias com sistemas públicos de saúde e de assistência social.
12: Osmar Terra, do PL do Rio Grande do Sul, condena a autorização de plantio e uso de maconha para fins medicinais no Brasil. Segundo o parlamentar, as autoridades responsáveis pela decisão usurparam a competência do Congresso para legislar em nome do povo sobre o tema.
10: Segundo Osmar Terra, a substância agrava surtos e está associada, em sua avaliação, à maioria das interdições de jovens no país, além de contribuir para o aumento de acidentes fatais no trânsito gaúcho. Ele pede ao Congresso que anule as decisões da Justiça e de órgãos reguladores sobre o tema.
13: Direitos Humanos.
12: Luiz Lima, do Novo do Rio de Janeiro, alerta para o crescimento de mais de 90% no número de moradores de rua no Brasil desde 2022, segundo dados do Cadastro Único. O deputado responsabiliza o governo federal, afirmando que a situação reflete a queda no poder de compra da população.
10: Luiz Lima questiona as explicações apresentadas pelo Ministério do Desenvolvimento e Assistência Social, Família e Combate à Fome, que aponta o desemprego entre as causas do problema, enquanto o próprio Executivo Federal afirma que a taxa de desocupação caiu.
12: Ranieri Paulino, do Republicanos da Paraíba, pede a sanção do projeto que cria a Semana Nacional da Ética e da Cidadania. Segundo o deputado, que é autor da proposta, a iniciativa busca estimular a reflexão sobre respeito e tolerância em contraposição aos discursos de ódio.
10: Ranieri Paulino afirma que o projeto aprovado pelo Congresso incentiva o diálogo em escolas, universidades e órgãos públicos na primeira semana de todo o mês de maio. Ele acredita que as pautas humanitárias estão acima das diferenças partidárias e devem unir o país em torno de propostas positivas.
12: Patrus Ananias, do PT de Minas Gerais, anuncia o relançamento da Frente Parlamentar
18: militar em defesa da soberania nacional, orientada pelo fortalecimento do Estado Democrático, pela participação social e pela implementação de políticas públicas de inclusão.
19: Coordenador do Grupo Parlamentar, Patrus Ananias defende que um país forte precisa de investimentos na educação e no SUS, com tributação justa e resistência a pressões políticas externas. O legislador defende ainda a União Nacional para proteger as riquezas nacionais e a dignidade dos brasileiros.
21: Consumidor.
23: Comissão rejeita a possibilidade de extinção de dinheiro em espécie. A repórter Silvia Munhato explica a questão.
24: A Comissão de Desenvolvimento Econômico da Câmara dos Deputados aprovou o projeto de lei que proíbe a extinção do papel moeda e a substituição dele por moeda digital. Foi rejeitada a proposta que buscava a extinção gradual. A relatora, a deputada Bia Kicis, do PL do Distrito Federal, diz que é importante manter o papel moeda.
25: O papel moeda ainda desempenha função relevante para milhões de brasileiros, especialmente para populações vulneráveis, para cidadãos com limitado acesso a serviços financeiros digitais e para aqueles que habitam em localidades com insuficiente estrutura tecnológica. Ademais, o dinheiro em espécie constitui importante instrumento de liberdade econômica, inclusão financeira e segurança operacional, funcionando como alternativa em situações de falhas tecnológicas, indisponibilidade de sistemas eletrônicos ou interrupções de serviços.
24: A relatora, no entanto, suprimiu o trecho que limitava o acesso do Banco Central aos dados de transações e contas particulares. Outra emenda excluiu a exigência de aprovação do Congresso Nacional, por maioria absoluta, de proposta para extinguir o papel moeda. A proposta que não permite a extinção do dinheiro em espécie ainda será analisada pelas comissões de Finanças e Tributação e de Constituição e Justiça e de Cidadania. Da Rádio Câmara de Brasília, Silvia Munhato.
21: Meio Ambiente.
19: Milton Tato, do PT de São Paulo, coordenador da Frente Ambientalista, critica o esvaziamento do mês do meio ambiente e repudia o retrocesso na pauta ecológica e a aprovação de projetos que enfraquecem a fiscalização, a preservação e o combate ao desmatamento.
18: Milton Tato condena a Câmara por ignorar as 35 propostas de conservação sugeridas pela Frente e pela sociedade civil e por esvaziar o debate sobre o desenvolvimento sustentável, ameaçando a biodiversidade e distanciando o Brasil das metas globais de enfrentamento da crise climática.
21: Relações Exteriores.
19: Tadeu Venere, do PT do Paraná, critica a atuação de parlamentares brasileiros nos Estados Unidos, acusando integrantes da oposição de agir contra os interesses nacionais ao discutir tarifas comerciais. Para o deputado, a postura favorece interesses estrangeiros e prejudica o Brasil.
18: Tadeu Venere acrescenta ainda que integrantes da oposição colocam interesses políticos acima dos interesses nacionais. Na visão do deputado, esse tipo de conduta enfraquece a direita e pode ter consequências políticas e jurídicas.
21: Trabalho.
19: Átila Lins, do PSD do Amazonas, apresentou projeto que cria regras para o auxílio fardamento de policiais militares, bombeiros militares e guardas municipais. O congressista esclarece que a proposta uniformiza e critérios de concessão anual do benefício para evitar disputas judiciais nas corporações.
18: Átila Lins pontua que o texto preserva a autonomia de estados, do Distrito Federal e de municípios na regulamentação das despesas. Ele acrescenta que a proposta prevê pagamento em caso de promoção quando a mudança de função exige novos padrões, insígnias ou peças do uniforme.
21: Transportes.
19: Pompeu de Matos, do PDT do Rio Grande do Sul, defende dois projetos voltados à proteção dos ciclistas. As propostas, segundo ele, preveem a criação de espaços seguros para bicicletas nas rodovias e o planejamento de vias que garantam mais segurança para quem pedala.
18: Pompeu de Matos também propõe aumentar as penas para motoristas que atropelarem ciclistas após dirigir embriagados, participar de rachas, trafegar em alta velocidade ou fugir sem prestar socorro. Ele explica que as medidas buscam reduzir acidentes e preservar vidas.
19: Merlong Solano, do PT, comemora o início das operações de exportação em grande escala pelo porto de Luiz Correia, no litoral do Piauí. Segundo o deputado, o funcionamento do terminal encerra uma longa espera e amplia a capacidade logística do estado para o escoamento da produção.
18: Merlong Solano acredita que o porto deve reduzir os custos de exportação, além de impulsionar a geração de empregos no Piauí. O parlamentar também destaca a participação do governo estadual e da iniciativa privada na viabilização do empreendimento.
21: Economia.
0: Comissão da Câmara aprova a inclusão da Confederação Nacional do Transporte no Conselho Deliberativo do SEBRAE Nacional. Mais informações com Sofia Peçanha.
2: A Comissão de Indústria, Comércio e Serviços aprovou o projeto que inclui a Confederação Nacional do Transporte no Conselho Deliberativo do SEBRAE Nacional. Atualmente, o Conselho conta com representantes da Confederação Nacional da Agricultura, da Confederação Nacional do Comércio e da Confederação Nacional da Indústria. A medida busca incluir o setor de transportes, que, segundo o deputado Gilmar Tato, do PT de São Paulo, autor do projeto, é um elo vital entre as diversas atividades econômicas, facilitando o escoamento da produção agrícola e industrial, além de viabilizar o comércio e serviços. Apenas em março de 2025, o setor de transporte rodoviário de carga atingiu mais de 20 mil novos CNPJs cadastrados como microempreendedores individuais, sendo o setor com o maior número de pequenos negócios criados, de acordo com o levantamento realizado pelo SEBRAE, como ressalta o deputado Guilherme Uchoa, relator na comissão.
4: Além disso, a expressiva participação das microempresas nesse setor reforça a necessidade de inclusão da sua representação no Conselho.
2: O projeto busca reconhecer a importância estratégica do setor de transportes, ampliar a pluralidade de vozes no colegiado e permitir que as demandas específicas do setor sejam devidamente debatidas no âmbito da entidade. O Serviço Brasileiro de Apoio às Micro e Pequenas Empresas, mais conhecido como SEBRAE, é uma entidade privada que promove a competitividade e o desenvolvimento sustentável dos empreendimentos de micro e pequenas empresas. Agora, o projeto que inclui a Confederação Nacional do Transporte no Conselho Deliberativo do SEBRAE Nacional será analisado pela Comissão de Constituição e Justiça. Da Rádio Câmara de Brasília, Sofia Peçanha.
21: Desenvolvimento Regional.
5: Juliana Cardoso, do PT de São Paulo, condena a prestação dos serviços da Sabesp e denuncia que moradores enfrentam falta de água, ausência de coleta de esgoto e cobranças indevidas. Segundo ela, há comunidades que recebem tarifas de esgoto, mesmo sem contar com rede de coleta.
0: Juliana Cardoso cobra explicações da Sabesp, a revisão das cobranças e mais fiscalização dos serviços. A deputada também pede a ampliação do acesso ao saneamento básico, afirmando que vai continuar acompanhando a situação no estado de São Paulo.
5: Ao prestar contas de seu mandato, Ricardo Maia, do MDB da Bahia, declara que viabilizou a inauguração de uma unidade de pronto atendimento em Ribeira de Pombal e a entrega de veículos para o município de Tucano.
0: Ricardo Maia também ressalta que participou de obras de pavimentação, reformas de escolas e unidades básicas de saúde nos municípios de Heliópolis e Fátima. Ele afirma que os investimentos vão ampliar a infraestrutura e melhorar o atendimento público na região.
5: Ao fazer um balanço das entregas do governo federal em Salvador, Lídice da Mata, do PSB da Bahia, destaca avanços nas áreas de mobilidade e cultura. Entre as ações, a deputada cita o início da operação assistida do VLT e a reinauguração do Teatro Castro Alves.
0: De acordo com Lídice da Mata, os investimentos em infraestrutura e transporte público contribuem para a revitalização urbana da capital baiana. A parlamentar menciona ainda a implantação de uma pista de skate de padrão internacional no subúrbio ferroviário de Salvador.
21: Agricultura.
5: Daniel Almeida, do PCdoB, registra o primeiro festival gastronômico do Aipim, em Entre Rios, na Bahia. Ele acredita que o evento fortalece a agricultura familiar, valoriza as comunidades quilombolas e incentiva a produção derivada da mandioca.
0: Daniel Almeida também celebra a edição de número 73 da Festa dos Vaqueiros do município de Curaçá. Na opinião do deputado, a tradição, além de movimentar a economia local, contribui para preservar a cultura nordestina.

0: senhoras e senhores, com vocês, nosso amigo João Gomes.
1: Vamos embora, rapaz.
0: Bora, moço.

0: é João Gomes, minha gente.
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2: Vou falar pra você, Pandinha. Quando eu era criança, eu tinha um medo de bebum.
3: Eu também.
2: Mas agora eu vi que a gente não faz mal pra ninguém.
3: A gente é bonzinho é até bom demais.
2: Escuta essa história.
4: Quando eu tinha 7 anos, num busão às 7 horas, indo pra escola.
2: Todo dia.
4: Tinha um povo bebo na rua, pensava, mas que loucura, bebendo essas horas.
2: Onde já se viu?

0: bebuns. Fazer o quê?
1: Com muito orgulho.
0: Mas com muito orgulho. E com muita responsabilidade.
1: Exatamente. Curiosa, Mariano.
0: Lá no Japão.

0: moderação, amigo.
1: Sextou sem moderação.
0: No pelo, valendo, você tá
1: valendo.
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